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2: Em Bandeirantes, 26 graus.

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1: Obrigada, irmãos.
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0: Em Bandeirantes, 26 graus.
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2: Boa noite, tudo bem com você? Estamos começando mais uma edição do Good Night. Vamos passar mais um tempo juntos, ouvindo boa música, clássicas entre elas, dica de leitura, vocês e nós, o Edson Veloso, na edição e na produção do nosso programa, eu, Luciano Delgado, na apresentação e na coprodução. Sejam bem-vindas, sejam bem-vindos nessa noite. Abrimos a parte musical com o Victor Clay, Dúvida.

0: Ouvimos a primeira sequência de hoje, Chris de Burgh, Love's My Decision. Também Tiziano Ferro, Imbranato. E começamos com Vitor Clay, Dúvida. Mas não tenha dúvida que a gente volta em seguidinha com Good Night.
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1: Hora da nossa clássica aqui no Good Night, que hoje traz Duran Duran. Uma canção que foi lançada em 1993, como segundo álbum da banda britânica, The Wedding Album, e a composição é da própria banda. Ela ficou entre as 10 primeiras da Billboard Hot 100 nos Estados Unidos. Ganhou destaque também no Reino Unido e em outros países como Canadá e Itália. Duran Duran, Come Undone.

0: Hôtel de Paris, Missing. A gente também ouviu Titãs, Pra Dizer Adeus. E Enanitos Verdes, Lamento Boliviano. Daqui a pouco tem mais Good Night.
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2: Estúdio Casa, 11 horas e 57 minutos.

0: Muito obrigado.
1: Obrigado.

0: Bom dia, Bandeirantes. 5 horas da manhã, mais um minuto. Bom dia pra você que tá sintonizado na melhor. Bom dia pra você que ouve a partir de agora comigo, juntinho comigo, o Sertanejo 87 até as 7 da manhã, trazendo muita música boa, muita alegria, muita sintonia de qualidade pro seu rádio, sempre aqui na nossa Casa FM 87,7. Sempre trazendo muita alegria, muita música, muita promoção pra você, muitos prêmios, muita surpresa, muita coisa boa aqui na nossa Casa FM 87.7. Vem comigo, eu vou contigo até as 7 da manhã. Eu, Luiz Henrique de Mendonça, contigo até as 7 horas da manhã, trazendo muita música de qualidade, muita coisa boa. Música de primeira você só ouve aqui na nossa Casa FM.
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0: Casa FM 87.7, vem comigo até as 7. Sertanejo 87 virou em 7 aqui a nossa programação, hein? Olha, Bandeirantes, agora são 5 horas e 2 minutos, 5 e 2, bom dia pra você. Agora em Bandeirantes faz 15 graus, tá? A mínima é de 15, a máxima poderá chegar aos 27 graus. Hoje não há probabilidade de chuva, tempo agradável. Hoje vai até fazer um calorzinho, né? A probabilidade de chuva é de 0%, a umidade relativa do ar, ela fica entre 44% e 84%. Os ventos sopram entre 7 e 22 km por hora, visibilidade 100%. O nascer do sol será às 7 horas e 4 minutos e o seu poente será às 17 horas e 48 minutos. O nascer da lua será às 19h16 e o seu poente será às 8h21. Então hoje teremos tempo bom, muito provavelmente não vai chover, segundo o Cimepar. Teremos aí a máxima de 27 graus, aí vamos chegar aí perto dos 30 graus, né? E a mínima de 15. Vai ser um dia gostoso, eu tenho certeza disso. Para você que tá de pé, para você que tá trabalhando ainda, vai até às 6, um bom dia para você. Para você que ainda não levantou, mas já tá ouvindo a programação, bom dia para você também. Para você que já está no trabalho, tá indo pro trabalho, tá levando a gente de carona, para você que trabalha até às 6, para você que trabalha depois das 6, enfim, para você que já tá de pé, que não tá de pé, para você que levantou, que não levantou, que Jesus abençoe seu dia, que seja um dia mais que abençoado em nome de Jesus, que você consiga concluir tudo aquilo que você planejou pro dia de hoje, que Deus abençoe, que Deus lhe dê força, muita sabedoria e discernimento para que você consiga concluir, chegar no final do seu dia e dizer: hoje eu consegui. E é assim que a gente consegue, né? Com a graça de Deus, com a força do nosso Senhor Jesus Cristo, do Espírito Santo, abrindo aí os caminhos e dando discernimento pra gente, a gente chega longe, não é verdade? Então que Deus abençoe grandemente você, o seu dia, sua família, que seja um dia muito mais que abençoado, em nome de Jesus. São 5 horas e 5 minutos. Olha só, você pode mandar o nosso zap aqui pra nós, viu? 43 99 20 40 10. 43 99 20 40 10. Pede sua música, entra em contato com a gente, pede seu sucesso, pede sua música e vamos curtir junto o nosso Sertanejo 87 até as 7 da manhã, tá bom? 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São 5 horas e 6 minutos, 5 e 6 em Bandeirantes. Vem aí a primeira do dia. Bom dia pra você, tá sintonizado na melhor, bom dia, são 5 horas e 6 minutos, vem aí a primeira do dia, Tião Carreiro e Pardinho, um mundo velho não tem jeito, aquela uma, essa é boa, hein? Mundo velho não tem jeito, já não direita mais e por aí vai, né? Deixa eles que eles sabem, a gente só enranha. Bom dia, são 5 e 6, bom dia Bandeirantes!

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1: O pastor tava na praça com o caboclo lá, tava estribuchando lá, sabia? Começou a gritar: demônio, sai desse corpo! Sai desse corpo que não te pertence! Tinha um bêbado lá perto e falou assim: você sai se você quiser, capeta, porque a praça é pública.
2: Você ouviu, né? Você sai se você quiser, a praça é pública. Oh, meu Deus do céu, são 5 horas e 10 minutos, 5 e 10, Bandeirantes. Vamos levantar. Hoje o dia tá gostoso, hoje tá bom. Já sabe pra quê? Pra abanar um café, uma hora dessa, num terreirão de café com as luzes acesas ali. Tá bom demais da conta, não tá? Fala a verdade. Meu Deus do céu, não vai xingar minha mãe não, hein? Tá bom pra abanar um café hoje, isso sim. 5 horas e 11 minutos, quero mandar um abraço todo especial ao pessoal do Jardim São Rafael, tá lá curtindo a programação. Também tá lá a dona, vou falar a dona, depois ela vai brigar comigo de novo, mas é a Luciana. Alô, Luciana Soares, bom dia pra você, tá bom? Bom dia pra você e pra todos os ouvintes aí da nossa Estúdio Casa. Ontem encontrei com ela lá no Milênio Supermercado. O Ayrton falou: manda um alô pra Briguenta. Eu falei: ah, será, meu Deus do céu? Será que adianta? Mas vamos mandar um alô pra Briguenta, que ela já tá ouvindo a programação. Alô, Luciana, bom dia, tá bom? Que Deus abençoe grandemente seu dia, o seu e o da sua família. Que seja uma quarta-feira mais que abençoada, tá? Desse primeiro dia de julho aí. Que seja um dia abençoado, uma semana abençoada. Que Deus abençoe grandemente você e toda a sua família. E muito obrigado por estar aí ouvindo a nossa programação da nossa Estúdio Casa FM, tá bom? Vocês são muito importantes pra gente, então mande um alô pra gente, mande um abraço, mande uma música, peça uma música, aqui você está literalmente em casa, tá bom? Faz o que você quiser, que aqui são vocês que mandam. Aí então, vou mandar um abraço todo especial ao pessoal lá do Jardim São Rafael, a Luciana, também tá lá o Davi, sempre tá ouvindo a programação também, o meu amigo Gilson, alô Gilson, aquele forte abraço pra você também, tá lá o Pezão, tá sempre aí a galera curtindo a programação, ouvindo sempre aqui a nossa Estúdio Casa FM, beleza? 5 horas e 12 minutos, 5 e 12, vem aí meus 15 anos, Craveiro e Cravinho, 5 e 12, bom dia pra você!

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2: Aqui é só modão, 5:17, bom dia.
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4: Opa, esse aí sou eu, pode crer.
5: Ai, vamos lá, suadeira, meu Deus, calor. Preciso de um picolé no pé. Bora pra mais um dia de trabalho nesse troço aqui. Dia bonito, dia maravilhoso. Olha, primeira passageira. Pode entrar, minha filha.
6: Ah, bom dia. Me leva pra Universidade Federal, por favor.
5: Claro, claro, moça bonita. É um prazer. Mas você é tão jovem, saudável. Por que tá fumando?
6: Estou. Por quê?
5: Você não deveria fumar dentro do carro. Afinal, você não deveria fumar em lugar nenhum. Fumar faz mal à saúde, pô.
6: Sabe de uma coisa? Meu avô morreu com 99 anos.
5: Sério mesmo? Olha que treta, velho. Haja estrada, hein? Mas ele fumava?
6: Não, ele cuidava da vida dele.
3: Belmiro, o taxista.
4: Opa, esse aí sou eu, pode crer.

0: professor Antenor. Essa classe é nota 10.
1: Ah, meu filho. Acorda, meu filho. Acorda. Acorda. Acorda, Antenor, sua anta.
2: Ah, o que que foi, mãe? Que foi? Tô cansado demais.
1: Acorda, menino. Você tem que ir pra escola.
2: Hoje eu não vou na escola por 3 motivos. Estou morto de sono, detesto aquele curédio e não aguento mais professor.
1: É, meu filho, mas você tem que ir, né? E eu vou te dar 3 motivos. Primeiro, que você tem um dever a cumprir. Você já tem 50 anos e eu sei que é o professor daquela espilum.
2: Ai, meu Deus, tô indo. Esqueci.
0: As peripécias do professor Antenor. Essa classe é nota 10.

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1: Sertanejo 87 aqui na nossa Casa FM. São 5 horas e 23 minutos. 5 e 23 em Bandeirantes. Bom dia pra você que tá sintonizado com a gente. Você está sintonizado sim na nossa melhor rádio Casa FM 87.7 de pura potência no seu rádio, tá bom? Vamos junto até as 7 da manhã, trazendo muito mais alegria, muita música boa, muita sintonia no seu rádio aqui com o nosso Sertanejo 87. Comigo, Luiz Henrique de Mendonça, sempre trazendo a melhor música de qualidade pra você de Bandeirantes e toda a região. Bandeirantes e vou dizer que Bandeirantes e o mundo ouve hoje a Casa FM através do nosso site Casa FM e também do nosso aplicativo Estúdio Casa, né? Então, o mundo está aí de portas abertas para ouvir a nossa Casa FM sempre que quiser, viu? Fica à vontade aqui, você está em casa. Aqui a gente se encontra nas ondas da nossa 87.7 aqui na nossa Casa FM. É muito bom saber que você está aí do outro lado ouvindo a programação, curtindo a nossa música, ouvindo as melhores músicas sertaneja aqui na nossa Casa FM. Bom dia para você, que Deus abençoe grandemente o seu dia. 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

0: microfone primeiro, né, Zé? Se você não ligar o microfone primeiro, não adianta nada você baixar a música, né? 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Daqui a pouquinho eu volto trazendo muito mais apoiadores culturais aqui na nossa Estúdio Casa. Vambora de música! 5 horas e 28 minutos, Zico e Zeca para você. 5h28, bom dia!
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0: Compadre, você falou de padre, eu falou de pastor, agora falou de espírito.
1: Ah, como é que é?
0: O cara assistiu o filme Nosso Lar, adorou. É. Falou, gente, o dia que eu morrer não tem outro lugar pra ir, não. É Nosso Lar.
1: Aí, bonito, mano.
0: Ele ficou encantado.
1: É.
0: Rapaz, um dia ele pegou o carro, saiu de Goiânia, rumo a São Paulo.
1: Sei.
0: Rapaz, ele vai no pau e deu um azar, rapaz. Esse carro encapotou com ele, caiu lá dentro da pirambeira. Rapaz, quando ele se viu assim, tudo sujo de sangue, falou, morri. Pau, pô, sim, falou, é, disse que a morte, a gente, depois que morre, pau, pra assim, a gente tá a mesma coisa, eu morri mesmo. Olha. Agora é procurar o nosso lar. Só andando, rapaz, e procurando esse lar, nosso lar daqui, nosso lar dali. Lá veio um carroceiro lá pra cá, falou, moço, você sabe onde é que fica o nosso lar? Ele falou, não sei não, rapaz, mas Itumbiara é bem pertinho aqui. Não tinha morrido nada.
2: Eita, 5 horas e 39 minutos, 5:39 na nossa programação aqui. Vai, bobo, vai. Tem medo espírita. Ai, Jesus amado, tem medo espírita. É só bagunça aqui na nossa Casa FM hoje, hein? É, Luciano, você viu só? Você viu ou não viu? Não queira ver, não, porque o negócio é feio, tá? Do espírito não. Ei, alma penada. Aí sim, quero mandar um abraço também ao nosso amigo Henrique do Vale. Alô, Henrique, bom dia, bom dia. Bom dia pra você que tá curtindo a programação. O Henrique do Vale aí, ó. Tá ouvindo a nossa programação, com certeza. Quero mandar um abraço ao Henrique do Vale, lá do Mercado Vale, de todos os funcionários lá, o Henrique, a Carla e todos os funcionários lá do Vale Supermercado. Aquele forte abraço pra você, viu, garoto? São 5 horas e 40 minutos, 5:40 agora, virando mais um minutinho. 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São 5 horas e 41 minutos, 5:41. Bom dia pra você. 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São 5h42, 5:42, 5:42, quero falar para você também do nosso apoio cultural de Hard Horse. 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São 5:44, 5:44, quero mandar um abraço todo especial a Josiane lá do Jardim Ana Rosa, que tá curtindo a programação. Quero mandar um abraço pro Du, alô Du, do táxi, meu amigo, tá curtindo também a programação, ouvindo aí o melhor do Sertanejo 87, lá do Jardim Ana Rosa também. Quero mandar um abraço aí pro Jonathan, lá do Jardim Paraíso, tá curtindo, ouvindo a programação, sempre conosco aqui na nossa estúdio Casa FM, tá bom? Um forte abraço a todos vocês que estão aí sintonizados, ouvindo a melhor programação comigo, Luiz Henrique. Vou contigo até as 7 da manhã, sempre aqui na nossa Casa FM, na nossa estúdio casa. E você quer participar? Quer mandar um WhatsApp pra gente? Quer mandar o zap? Manda o zap pra gente aqui, ó. 43 99920 4010. Vou repetir, hein? 99920 4010. É o telefone, é o WhatsApp aqui da nossa estúdio casa. 5:45. Vem ele, Sérgio Reis, Galopeira, 5:45. Bom dia, Bandeirantes!

Sertanejo 87, Estúdio Casa, 5 horas e 49 minutos, 5 e 49. Bom dia pra você, Gaúcho Velho, Tonico e Tinoco.

0: Compadre.
1: Oi, compadre.
0: A veinha toda elétrica chega lá na farmácia, falou, vocês têm aí analgésico? O falou, tem. Vocês têm aí remédio para reumatismo? Falou, tem. Vocês têm Viagra? Tem, sim, senhora. Vocês têm vaselina? Tem, sim, senhora. Tem pomada anti-ruga? Tem, tá aqui. Você tem gel para hemorroidas? Tem, sim, senhora. Vocês têm soníferos? Falou, tem também. Vocês têm remédio para memória? Tem, sim, senhora. Vocês têm fralda para adultos? Tem, sim, senhora. Aí o cara ficou curioso, falou, mas minha senhora, aqui é uma farmácia, nós temos tudo que a senhora precisar, qual é o seu problema? Sabe o que é, seu moço? É que nós vamos casar mês que vem e o meu noivo tem 95 anos e agora eu já queria saber se pode deixar a lista do casamento aqui.
1: É o lugar mais apropriado.
0: Meu marido.
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3: Sertanejo 87 Casa FM, aí, se você for convidado pro casamento, já sabe qual que tem que levar, né? Vem aí, Gilberto e Gilmar, só mais uma vez, bom dia, Bandeirantes 553.

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1: Só podia ser na melhor rádio, que na minha, na sua, na nossa, Estúdio Casa FM 87.7, de pura potência no seu rádio. Alô, você virando mais uma hora, agora 6:02, 6:02, bom dia pra você que tá sintonizado na melhor. Você está aqui na nossa Estúdio Casa 87.7, comigo, Luiz Henrique de Mendonça, vou contigo até às 7 da manhã, no seu, no meu, no nosso Sertanejo 87, as melhores músicas sertanejas você ouve aqui no nosso Sertanejo 87, tá bom? Olha, agora Bandeirantes, 15 graus. Quero falar pra você que a mínima hoje é de 15, a máxima é de 27 graus. Então não há probabilidade de chuva. A umidade relativa do ar fica entre 44% e 84%, tá? A visibilidade agora é de 100%. O sol nascerá às 7:04 e o seu poente será às 17:48. Então teremos um dia um pouco mais curto, né? Mas um dia quente, gostoso, agradável, com a mínima de 15 e a máxima de 27 graus. Previsão de chuva só pro dia 3. No dia 3 do 7 aqui na nossa previsão, é previsão de chuva, né? Então, sexta-feira, muito provavelmente vai chover, mas vai chover pouco. A probabilidade de chuva aqui para sexta-feira, deixa eu ver aqui bem rapidinho. A chance de chuva é de 98% aqui para Bandeirantes, mas é de 1,2 milímetros. Então acredito eu que não vá chover tanto assim. E se for chuva, só chuvas isoladas em alguns pontos da cidade, né? Quero mandar um abraço todo especial pro meu amigo Claudião Sorveteiro. Alô, Claudião, bom dia pra você, tá ouvindo aqui a nossa programação, assim como o Serginho também, né? Alô, Sérgio, forte abraço pra você, viu? Ele pediu aí a nossa, pediu uma música aqui, e aqui é assim, você pediu, ouviu, pediu aí, tocando em frente com Almir Sater, o nosso amigo aí, Sérgio, pediu e vai ouvir daqui a pouquinho, tocando em frente aqui com Almir Sater, pra você na nossa programação da nossa 87 FM, que no Sertanejo 87, que fala no apoio cultural de Reciclar Comércio de Sucatas. 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Seis horas e seis minutos em Bandeirantes. Bom dia, Bandeirantes! 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Tá aí então vamos tocar a música do meu amigo Sérgio. Alô, Serginho, bom dia pra você, bom dia pra toda a família. Tá sempre aí na sintonia da nossa 87, ouvindo a melhor programação do Estadão do Paraná, do Brasil e do mundo. É a melhor do Brasil, a nossa Casa FM. É, falar em Brasil, Brasil e Noruega, Domingão. Rapaz do céu, o bicho vai pegar. Queira, será que eu esqueci o nome do zagueiro lateral lá, o Igor Guimarães. Acho que é Igor Guimarães, se eu não estiver enganado. Depois o Lúcio vai me corrigir. É, vai conseguir parar o Megazord lá do Holland? É, o homem é um trator, né, rapaz? Ele vai derrubando tudo que encontra pela frente. Misericórdia, o homem é bravo. Mas ele esquece que ele vai enfrentar o Brasil, meu amigo. E aqui não tem dessa de bom, pode vir melhor, pode ser quem for. Não tem essa não, aqui nós derruba mesmo. Vamos pra cima da Noruega, vamos vencer esse jogo e talvez enfrentar aí a Argentina nas quartas de final, né? É isso aí, não tem jogo fácil, é pedreira atrás de pedreira, né, Serginho? Com certeza. Vamos lá então. Tocando em frente com Almir Sater no seu rádio aqui na nossa 87.7. Bom dia, são 6 horas e 6 e 8. Bom dia, Bandeirantes.

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1: O governo do Brasil anunciou um reforço de 413,4 milhões de reais no programa Terra à Mesa, com foco na adaptação climática da agricultura familiar. A medida visa fortalecer a resiliência e a sustentabilidade dos produtores rurais em todo o país.
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0: só, aqui na Estúdio Casa FM você ouve o Sertanejo 87 de segunda a sexta, das 5 às 7 da manhã. Sempre aqui comigo, Luiz Henrique, trazendo muita música boa, muita alegria, muita sintonia no seu rádio e também muito alto astral, né? Com toda certeza, estamos aqui para trazer a melhor programação sertaneja para você, de Bandeirantes, de toda a região, de todo o Paraná, de todo o mundo. Valeu também, Serginho, forte abraço para você, viu? Também o Claudião aí, alô Claudião, sorveteiro, bom dia. Pediu aí até, pode ser o último adeus, né, Claudião? Vamos lá então, trio Parada Dura, o último adeus. A Luciana também tá curtindo a programação, vamos que vamos, Luciana. Luciana Briguenta, alô Luciana Briguenta lá do São Rafael. Vou apanhar hoje, mas tudo bem. Luciana Briguenta, bom dia pra você, desde as 5 da manhã, curtindo, ouvindo aí a programação. O Henrique lá do Mercado Vale, bom dia pra você também, toda a equipe, todos os funcionários do Vale Supermercado, curtindo a melhor programação aqui do nosso Sertanejo 87. 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Olha só, são 6 horas e 28. Quero mandar um abraço especial e um alô pro meu amigo Adriano Bicuda. Alô, Adriano, lá de São Rafael também. Tava junto com a Luciana lá no mercado e até duvidou, rapaz. É você mesmo que tá fazendo programa lá no rádio, lá, tá lá na Rádio do Luz. Falei, é eu mesmo que tô fazendo programa lá. Então falou, manda um abraço pra mim se é você mesmo. Falei, tá mandado, deixa comigo. Quero mandar um abraço ao Adriano Bicudo, pedreiro, cara. Pensa num cara bom de serviço, é o Adriano. Trabalha de segunda a segunda, não tem tempo ruim. Cara, gente boa demais. Trabalhador, mais um trabalhador aí em Bandeirantes, né? Então tá mandado alô, viu, Adriano? Não sei se você tá ouvindo ou não, espero que sim, mas a Luciana vai tirar sarro do seu se você não estiver ouvindo, viu? Ela falou isso pra mim, ela falou que vai tirar sarro do seu se você não estiver ouvindo. Então tá, Adriano Bicudo, bom dia pra você, meu amigo pedreiro. Falar nisso, eu tô precisando fazer um orçamento que você, viu? Tem um servicinho pra você fazer lá em casa. Aí, ó, já mandei um alô, já vou contratar o serviço do cara. 6h29, bom dia pra você. 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Eu quero falar pra você agora bem rapidinho que vem aí a música do Claudião, né? Vem aí a música do Claudião. Claudião, aquele forte abraço pra você, viu, meu amigo? Forte abraço pra você. Um grande abraço pra todos os ouvintes aqui da nossa Estúdio Casa FM. Vem aí, então, o último adeus, Trio Parada Dura. Bom dia, Bandeirantes!
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1: Sertanejo 87, aqui é só modão e aqui a gente se encontra, né? São 6 horas e 39 minutos. Tô querendo adiantar o horário aqui, rapaz. São 6h39 pra você. Bom dia de Bandeirantes e toda a região. Você está na sintonia certa na nossa 87.7, nosso estúdio Casa FM, com o programa Sertanejo 87 até as 7 da manhã. Esse amigo que vos fala, Luiz Henrique de Mendonça, vem trazendo a melhor programação sertaneja pra você. 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

São 6:41. 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Seis e quarenta e dois, quero falar para você também do apoio cultural da nossa Urbanizar Engenharia. 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Vem aí, Teodoro Sampaio, a solteirona, 6:44. Bom dia!

0: Vai, Zé, canta junto comigo. Um caído no canto da penteadeira.
1: Mas você vai estragar a música mesmo? Meu Deus do céu.
0: Bom dia, meu amigo José Lúcio Escalada. Tudo bem com você?
1: Bom dia, Bandeirantes! Bom dia a toda a nossa cidade, toda a nossa região, o Brasil inteiro acompanhando através da nossa casa fm.com.br. Bom demais da conta!
0: Bom demais da conta, sou. Hoje tá gostoso demais fazer o programa. O pessoal mandando mensagem desde as 5 da manhã, tá aí curtindo, ouvindo a programação. Isso é bom demais, né? Eu tenho uma pergunta para fazer para você, meu amigo José Lúcio Escalada.
1: Bora lá.
0: Vamos sortear boné?
1: Opa, vamos! Para você que quer ganhar um boné, é muito fácil.
0: Sim, que tem que fazer?
1: Objetivo. Manda pra nossa casa FM em 999204010. Como você nos ouve? Uma fotex.
0: Tem que ser uma foto
1: do rádio, do aplicativo, né? Ou seja, do print aí do aplicativo.
0: O cara tirou uma foto dele, fazer uma selfie, alguma coisa assim, ouvindo a programação.
1: É, tem que ver. Vamos supor, do aplicativo a gente vai saber que tá lá na casa, né?
0: Certo.
1: No rádio também vai saber a frequência.
0: Certo. O cara pode fazer um vídeo também ou só foto?
1: É só mandar foto pra gente aqui e a gente vai estar sorteando.
0: Coisa boa. São quantos bonés que nós vamos sortear? Sexta-feira.
1: Ah, boné tem bastante, graças a Deus.
0: Boné tem bastante. O pessoal de Moura Pães foi bem caprichoso.
1: Patrocínio da Moura Pães.
0: Bom demais, né? 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
1: O Pablo são incríveis.
0: São parceiros, é isso aí. Meu amigo, outra coisa. Passemos com a água pro peito contra o Japão e agora contra a Noruega. O que você acha?
1: Olha,
0: tem um Holland aí, cara. Esse cara aí é meio louco, hein?
1: O prazer de ver a França e a Noruega jogar.
0: É, não deu.
1: A Noruega é o Haaland.
0: É o Haaland.
1: Não tem. Esquece. O outro. Ah, mas o time A, o time dela é bom, é bom. Agora, eu falo bem a verdade pra você. Entre Japão e Noruega, os dois estão ali no mesmo patamar, digamos assim. Entretanto, a Noruega tem o Haaland, né? Então aí que está o grande detalhe. Se a gente conseguir ter uma eficiência em parar o Haaland, aí já era.
0: Eu não lembro o nome, me ajude a lembrar o nome do lateral que joga lá. E marcou ele, eu vi alguns vídeos ontem do lateral brasileiro que tava marcando. Eu não sei o nome. Se alguém souber aí que tá ouvindo a programação, pode mandar pra nós aqui o nome. Se o Henrique soubesse, a Selma, se o Sérgio. O Serginho já tá participando, viu, o Zé? Já mandou uma foto do rádio dele aqui, ouvindo aqui a programação. E já mandou a foto do rádio. Já tá participando aí pra concorrer o boné na sexta-feira. Se você souber o nome do lateral ou do cara que vai ser responsável, porque eu vou falar pra você, esse cara parou literalmente o Haaland. Não deixou jogar, rasgou camisa e fez o auê, não deixou o cara jogar. E esse cara vai ter que fazer isso de novo no domingo.
1: Então, é aí que tá. É, tem os defensores ali, o Danilo, Marquinhos, Gabriel Magalhães e...
0: Gabriel Magalhães.
1: Hã?
0: Gabriel Magalhães.
1: Esses foram os defensores da...
0: Gabriel, eu acho que é o Gabriel Magalhães, ele que é o responsável, acho que na parte ali da onde que atua esse Haaland aí, que o homem é um ogro, né, cara?
1: Rapaz, ele pega a bola, é gol, é um negócio doido, cara.
0: Eu vi alguns vídeos ontem. É, o cara é imparável, é difícil parar. Ele parece um trator engatado uma primeira reduzida, sem ninguém na direção. Ninguém para o cara.
1: Não, ele é...
0: E esse cara do Brasil parou. Esse cara do Brasil conseguiu parar ele, não deixou ele ganhar.
1: É, então, tem que marcar ele ali e isolar ele. Isola ele ali e deixa os outros jogar.
0: É, então. E só que assim, o Brasil tem o Noruega tem um Haaland, né? O Brasil tem Neymar, porque só o Neymar não precisa nem jogar, só dele sair pra fazer o aquecimento já bota todo mundo em xeque.
1: Não, mas o Brasil tem
0: Luiz Henrique.
1: Se entrosar bem, cara.
0: Tem Endrick.
1: O último jogo contra o Japão foi bem.
0: Foi bem. Ó, eles têm o Haaland, nós temos o Neymar, nós temos o Endrick, tem Luiz Henrique, tem Vini Júnior, tem quem mais? Paquetá, Rafinha.
1: Paquetá não joga mais.
0: Paquetá, né? Paquetá, mas ele. Só o nome dele já assusta. Não precisa nem jogar também. É igual o Neymar. Enfim, eu sou brasileiro, cara. Eu sempre vou apostar no Brasil e eu não acho que o Brasil vai perder. Eu acho que o Brasil vai sim ganhar. nem que seja de 1-0. Dias,
1: né? A gente vai pegando gosto pela seleção e vai pegando gosto por assistir a amarelinha e vai torcendo, né?
0: Pois é, eu sou assim, ó, eu sou um cara que eu não acompanho futebol no decorrer do ano. Não acompanho, não, eu sou corintiano de coração, mas se você perguntar pra mim quem que é o técnico do Corinthians, hoje eu não sei. Eu não sei, eu não acompanho futebol, não é minha praia. Porém, entretanto, todavia, chega em época de Copa, a gente não tem como, a gente fica vidrado, a gente fica eufórico, a gente quer ver. É o Brasil que tá jogando, não é a seleção, não é o Corinthians. Não é a seleção do Corinthians que tá jogando, é a seleção brasileira. Você entendeu? Não é a seleção do Corinthians.
1: Eu só não entendi essa seleção do Corinthians.
0: Você achou que ia ser a seleção do Palmeiras? Não, a seleção do Palmeiras também não. Ó, o Claudião Sorveteiro também já tá participando aqui, já mandou foto também do rádio, sintonizado. Por coincidência, o rádio dele é igualzinho o rádio do Sérgio. Vocês estão na mesma casa aí, Claudião?
1: É a mesma foto?
0: É quase a mesma foto, só mudou a cor do rádio. E aí, Claudião Sorveteiro, o Sérgio também já tá participando, ouvindo aí a programação. Palpites.
1: Mas eu tava, só para completar essa questão da Copa do Mundo, ontem eu assisti a França jogar contra a Suécia. Você tá doido, cara.
0: Eu não assisti.
1: É outro nível.
0: É surreal, né? Não
1: tem nem comparação.
0: A França ganhou e ganhou muito bem, né?
1: O Duê foi fazer um voleio lá, a bola bateu na trave. Se ele marca aquele gol lá, seria o gol mais bonito da Copa.
0: Cara, falar em gol mais bonito...
1: É diferente de ver jogar, é uma objetividade muito grande.
0: Já que você está acompanhando muito mais do que eu, vamos dizer assim, a Copa do Mundo, que pé que está o Cristiano Ronaldo, que a gente não ouve falar dele?
1: Não, tá, na primeira rodada ele não foi muito bem, não. Mas depois ele desencantou, até ainda tirou sarro, né, entre aspas, o pessoal que falou dele, que ele não tava ali pra, digamos assim, tava ali pra passeio, mas não, ele veio pra... Na realidade também, essa Copa é dos protagonistas.
0: Sim, com certeza.
1: É a Copa dos protagonistas. Tanto, ó, França tá mostrando pra que veio, Brasil também são os protagonistas. Em Portugal é do protagonista, que é o Cristiano Ronaldo. Sim. Na Argentina, sem comentários, o Messi está
0: acabando com
1: tudo, né? E na Noruega é o Haaland. Então são o problema da França, que não é um só, é o time inteiro.
0: É o time inteiro, é bom. Isso que é o problema.
1: Reserva, cara. Qualquer seleção queria ter o time que está na reserva.
0: O time da França hoje, vamos dizer que seria o Brasil de 94, né?
1: Eu vou mais. Vamos criar um atrito? Vamos criar um atrito?
0: Vai.
1: A Copa de 2020 e 2002 foi a última Copa que nós ganhamos?
0: Foi, onde fomos penta.
1: Então, a Copa de 2002, na minha opinião, tinha mais craque que 94.
0: Tinha mais estrelas que 94.
1: Tinha mais craque.
0: Tinha mais estrelas, mais craque eu discordo.
1: Então, aí, por isso que eu queria. Né? 2002 é, na minha opinião, é a França hoje.
0: Então.
1: Entendeu?
0: Seria um time com mais estrelas, vamos dizer assim.
1: Muito mais estrelas. Igual é muito difícil 2002 depois 2006. Por que o Brasil não ganhou a Copa 2006? Era o mesmo time.
0: Mas aí subiu pra cabeça, tinha muito mais estrela, tinha muito mais favoritismo. Acho
1: que na França também suba a cabeça, porque foi a última.
0: É, pode ser. O Brasil em 2006, ele entrou com salto 15, né, na verdade, no campo jogado. Entrou com salto lá em cima e foi. Gente, eu espero que o Brasil seja hexa, e o nosso horário já findou, já são 7 horas e 1 minuto. Eu quero agradecer a todos vocês que acompanharam a programação desde as 5 da manhã e dizer para você que Deus abençoe seu dia. Vem aí agora um momento de oração com o nosso amigo Lúcio Escalada, trazendo aí a palavra de Deus para você de Bandeirantes e toda a região. Oração da manhã, então, Lúcio, muito obrigado, fica com Deus. Vai contigo aí até amanhã, se Deus quiser, 5 da manhã eu tô de volta. Tchau, tchau. Ai, é pra mim continuar falando? Então eu vou continuar falando, então. Eu vou continuar falando, e aí estamos sem conexão, agora e foi. Identificando ZYO 600. Ah!

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7: Olá, bom dia! 7:05 agora na nossa Oração da Manhã, nesta quarta-feira, dia 1º de julho de 2026. Bom dia para você, é muito bom saber que você está aí acompanhando a nossa manhã, deixando a gente fazer parte do seu dia, começando muito bem a sua manhã de quarta-feira, dia 1º de julho. Vamos juntos até às 8, louvando e agradecendo a Deus por mais um dia, por mais uma manhã aqui na nossa programação. 7:06, começamos bem a nossa manhã com o nosso momento de oração com o Padre Ezequiel Dalpozo na nossa Casa FM.
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0: Olá, meu amigo, olá, amigo ouvinte, Padre Ezequiel falando com vocês, momento Despertai, muito obrigado por estar aí, muito obrigado também por acompanhar as nossas redes sociais. Você que não acompanha, procura lá, desde YouTube, TikTok, Facebook, Instagram, nós temos muito conteúdo lá e muitas canções especialmente. Eu queria falar sobre o desejo que nós temos dentro de nós de paz. Você já pensou se alguém dissesse para você: eu tenho uma paz que eu posso te dar e que você vai permanecer com essa paz de tal modo que ela nunca passará na sua vida? Certamente todos nós gostaríamos de ter essa paz. Ou, numa outra linguagem, nós gostaríamos de ter uma água viva dentro de nós que permaneça sempre ali. Por quê? Porque tem muitos dias que nós estamos cansados, angustiados, preocupados, sem força. O que vem dar essa força? Veja que na Bíblia tem um texto que Jesus se encontra com a samaritana. Ela está pegando água no poço e Jesus diz: olha, eu tenho uma água que é muito melhor do que essa que você está pegando no poço. Depois também, na Bíblia fala: do seu interior correrão rios de água viva. João, a partir dessa frase, ele dizia que a água viva era o Espírito Santo. Ou seja, aquele que mata a sede. Aquele que me traz a paz que o coração deseja. A samaritana tem a promessa de que a água que ela poderia encontrar em Jesus é uma água que vai abastecê-la de paz e vai matar a sede completamente para sempre. Ou seja, Jesus nos promete essa fonte para cada um de nós, não só para a samaritana. Ele diz: olha, eu posso te dar uma água viva. Eu posso te dar uma paz no coração. Mas é fácil essa paz, e é uma paz que se sobrepõe aos problemas, que não sente mais os problemas. Provavelmente o que Jesus está oferecendo é vida plena, que é uma vida experimentada no exato momento em que se vive. Ou seja, você aprende a viver com intensidade o momento que você está. Agora você está fazendo o quê? Você está ali. Se você está almoçando, você está ali. Se você está com seus filhos, com seus netos, com seus amigos, você está ali ou a tua cabeça está em outro lugar? Por isso, vida plena significa viver com intensidade. E também Jesus promete ali a fonte do amor, que jamais se esgota. Por isso, quando a gente ama, de fato nós temos uma fonte de paz, de água viva. Fortaleçamos o amor dentro de nós. Deus Pai de amor, fonte da bondade, fonte da bênção, fonte da água viva, fonte da luz. Nós estamos aqui na tua presença, nos colocamos diante de ti e queremos receber a tua graça e a tua bênção para a nossa vida. Que o nosso coração seja feliz e nós também tenhamos a paz que o nosso coração deseja. Desça sobre você a paz e a bênção de Deus, em nome do Pai, do Filho e do Espírito Santo. Amém. Um abraço, paz e luz.
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Talvez você entrou aqui sem ouvir nada, mas hoje Ele vai falar com você. Feche os teus olhos, sente a presença. O Espírito de Deus está nesse lugar. Ele está curando, Ele está restaurando, Ele está reacendendo fogo no altar. Não acabou, não terminou. O céu ainda tem uma palavra sobre você.

0: Obra Nova, Vida Reluz aqui na nossa manhã. Bom dia, uma excelente quarta-feira. 1º de julho de 2026, uma excelente manhã para você. Obrigado por nos deixar fazer parte da sua manhã, do seu dia. Começando muito bem aqui a nossa oração da manhã nesta quarta-feira, virando mais um mês, né? 1º de julho de 2026. Bom dia, Lúcio. Coloco minha mãe em oração, a Dorcelina Francisca da Silva. Esperando pelo cateterismo, né? Hoje em Arapongas. Amém. Que Deus abençoe, que Nossa Senhora Aparecida esteja com ela. Tá bom? Que Deus abençoe a dona Dorcelina Francisca da Silva. Que dê tudo certo, aconteça tudo bem, em nome de Jesus, tá bom? Obrigado, Luciana, por estar acompanhando a nossa manhã todos os dias aqui na nossa oração da manhã. Vamos juntos aqui na nossa programação também, com toda certeza, você participando, fazendo aqui os seus pedidos de orações, estaremos colocando, né, os seus pedidos de orações aqui na nossa programação, com toda certeza. 999-20-4010, 999-20-4010, você participa conosco e eu vou com você, com toda certeza, até às 8 da manhã. 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Continuamos com o nosso apoio cultural e a gente volta já.
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0: 7:28 aqui na nossa manhã. Bom dia para você acompanhando a nossa Oração da Manhã. Anjo de resgate, luz das nações. Bom dia.

0: 7:37 aqui na nossa programação da nossa Casa FM nesta quarta-feira, Tago Soares. Eu entregarei. 7:37 a partir do momento, né, que nós entregamos a nossa vida a Deus, é tão especial porque muda a nossa trajetória, muda os nossos sonhos, consequentemente tudo aquilo que vem é lucro, com toda certeza, né? 7:38 da nossa manhã, bom dia para você acompanhando a nossa oração da manhã, nessa quarta-feira, dia 1º de julho. 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A gente continua no nosso apoio cultural e volta já aqui na nossa programação com Comunidade Católica Shalom, Frei Gilson, também Nelsinho Correia na nossa programação. Não saia daí não, a gente volta já.
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0: 7 horas mais 43 minutos.

7:53 agora na nossa manhã. Acalma minha tempestade. Frei Gilson, aqui na nossa quarta-feira, dia 1 de julho. Nossa oração da manhã. Vamos juntos onde quer que você esteja, em casa, no trabalho, no trânsito, nos levando de carona, passando por Bandeirantes, levando a gente junto com você. Obrigado por nos deixar fazer parte da sua manhã, tá bom? 7:54, quero falar do nosso apoio cultural, que é a Compucel Informática. 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A gente fica por aqui, prometendo voltar amanhã, a partir das 7:00 da manhã. Continue conosco, vem aí o nosso Casa Notícias. Um forte abraço, até lá.

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3: Olá, bom dia, em Bandeirantes, 8 horas mais 4 minutos, está entrando no ar o seu, meu, nosso Casa Notícias. Hoje é quarta-feira, 1º de julho de 2026, Santos do dia São Júlio e Araão, mártires da Bretana. Parece que Júlio e Arão tenham sido assassinados por serem cristãos durante as perseguições de Diocleciano em 304. Hoje, estes dois mártires são particularmente venerados, né, em Carleon, uma fortaleza romana ocupada pela segunda legião de Augusto, de 75 a 431, na Bretanha.
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3: Olha só a previsão do tempo para hoje, Bandeirantes e toda a nossa região. A temperatura fica entre 15 e 27 graus. A umidade relativa do ar varia entre 44% e 84%. Não há probabilidade de chuvas para hoje, tá bom? Então não há probabilidade de chuvas. O sol nasceu às 7 horas mais 4 minutos, irá se pôr às 17h48. O vento na casa de 7 km por hora, com rajadas podendo chegar a 18 km por hora. Neste momento, a temperatura é de 15 graus aqui em Bandeirantes.
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7: 8:09, agora 8:09, trazendo as informações internacionais para você nesta manhã de quarta-feira. Uma equipe de socorristas da Jordânia conseguiu resgatar com vida ontem uma criança de 3 anos que havia ficado soterrada sob os escombros após os 2 terremotos que atingiram a Venezuela no dia 24 de junho, informou a Defesa Civil. O resgate da criança é considerado uma exceção extremamente rara, por ter ocorrido 6 dias após os terremotos de magnitude 7.2 e 7.5, que provocaram quase 2 mil mortos. Especialistas estimam que exista uma janela de aproximadamente 72 horas para conseguir retirar com vida pessoas soterradas após um terremoto. Nas imagens divulgadas pelas autoridades jordanianas, é possível ver a criança, que aparentemente não dava sinais de vida, sendo retirada dos escombros pelos socorristas. Durante a noite, é levada rapidamente, coberta por um cobertor, até uma ambulância.
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7: 8:11, 8:11, bom dia para você que está acompanhando o nosso Casa Notícias nesta quarta-feira. Olha, a Suprema Corte dos Estados Unidos decidiu que a 14ª emenda da Constituição garante a cidadania americana a todas as crianças nascidas em território norte-americano, inclusive aquelas cujos pais estejam no país de forma irregular ou apenas temporariamente. A decisão invalida, né, uma ordem executiva assinada pelo presidente Donald Trump, que buscava restringir o chamado Birthright Citizenship, uma cidadania por direito de nascimento. Segundo o entendimento da Corte, a Constituição é clara ao estabelecer que todas as pessoas nascidas ou naturalizadas nos Estados Unidos e sujeitas à sua jurisdição são cidadãs dos Estados Unidos. Para os ministros, filhos de imigrantes, mesmo daqueles sem status legal ou com visto temporário, estão sujeitos às leis americanas desde o nascimento e, portanto, têm direito automático à cidadania.
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7: 8 horas mais 11 minutos, agora você muito bem informado no nosso Casa Notícias, nesta manhã de quarta-feira, dia 1º de julho. Vamos juntos aqui no nosso Casa Notícias nesta manhã e quero aproveitar e falar para você que está aí acompanhando a nossa programação, está com o radinho ligado, está nos ouvindo, né? E também nos assistindo. 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
7: 8 horas mais 14 minutos, 8 horas mais 14 minutos aqui no nosso Casa Notícias nesta quarta-feira, dia 1º de julho. Olha o advogado Paulo Cunha Bueno, que faz...

0: argumentos trazidos tanto no que tange a atual situação médica quanto a questão referente à arma à vida na residência, deixando assente sua preocupação em relação à condição de saúde e aos cuidados que vêm sendo dispensados. Paulo Cunha Bueno, advogado de Jair Bolsonaro. Conforme ele, né, Moraes ainda demonstrou preocupação com a saúde de Bolsonaro e com a qualidade dos cuidados que ele vem recebendo. Em sua opinião, os argumentos apresentados são muito fortes e devem justificar a manutenção de prisão domiciliar do ex-presidente, que cumpre os requisitos de saúde e idade para continuar em casa. 8 horas mais 15 minutos aqui na nossa programação, 8 horas mais 15 minutos. Olha que coisa, né? Como que a torcer faz bem, mas como também causa uma situação complexa. Olha que situação que aconteceu. Um torcedor de 60 anos morreu na última segunda-feira, após passar mal enquanto assistia a partida entre Brasil e Japão pela Copa do Mundo. O caso ocorreu em uma padaria na cidade de Goiânia. De acordo com a informação da TV Anhanguera, que é afiliada à da TV Globo, o homem sofreu um mal-estar e caiu da cadeira e bateu a cabeça no chão. O serviço de atendimento móvel de urgência, portanto o SAMU, foi acionado por uma pessoa presente no local, que relatou que a vítima estava inconsciente e não respirava. Ao identificar o quadro de parada cardiorrespiratória, a médica socorrista Anágela de La Rocha orientou por telefone que a massagem cardíaca fosse iniciada imediatamente enquanto a ambulância se deslocava para o endereço, né? Aí aquela questão, né? Faz tão bem quanto também faz mal, né? A gente tem que ter uma dosagem aí nessa situação, né? De torcer não somente para a seleção brasileira, mas sim como um todo, né? Como um todo. E lamentável, esse senhor de 60 anos acabou falecendo, perdendo aí a vida por torcer pelo Brasil, né? 8 horas mais 17 minutos agora.
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0: 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Na hora de você ter aí aquele almoço maravilhoso, você vai ter o restaurante Tartatã à sua disposição. 8 horas mais 18 minutos agora, 8:18 na nossa manhã de quarta-feira. O Supremo Tribunal Federal formou maioria favorável à liberação mais restrita dos, entre aspas, penduricalhos. Os magistrados e membros do Ministério Público, esses benefícios são verbas indenizatórias que não entram no cálculo do teto do funcionalismo público. O julgamento será encerrado no dia de ontem e todos os ministros já votaram. O último voto foi da ministra Carmen Lúcia, que seguiu a corrente aberta pelos relatores Flávio Dino, Alexandre de Moraes, Cristiano Zanin e Gilberto Mendes, ou melhor, Gilmar Mendes. Na última sexta-feira, eles apresentaram um voto conjunto para recuar em alguns pontos em relação à decisão de março que limitou os penduricalhos. Também votou nesse sentido o presidente da corte, Edson Fachin, né? Que coisa! 8:19, Yuri Hudson traz informações sobre o emprego, né, no nosso país no mês de maio. ele desacelerou. E a gente destaca essas informações para você a partir de agora.
2: O Brasil abriu 72.960 vagas com carteira assinada em março.

0: maio, segundo dados do novo CAGED, divulgado pelo Ministério do Trabalho nesta terça-feira. Apesar do resultado positivo, este foi o pior desempenho para um mês de maio desde 2020, no auge da pandemia. Na comparação com maio do ano passado, a geração de empregos caiu mais de 50%. O setor de serviços liderou a criação de vagas, com mais de 45 mil novos postos. Na sequência, aparecem construção civil, agropecuária e indústria. O comércio praticamente ficou estável. Ao comentar os números, o ministro do Trabalho, Luiz Marinho, atribuiu a desaceleração à política de juros praticada pelo Banco Central e também ao cenário internacional.
1: Queria chamar a atenção do Banco Central para olhar melhor isso. Acho que as políticas monetárias, do jeito que está, ela vem gerando um efeito muito negativo no mercado de trabalho, que era para estar mais positivo ainda. Mas não podemos esquecer também do efeito guerra. Acho que tem um efeito grande aqui também das tarifas e do efeito guerra que criou um transtorno danado no mercado global e que tem as consequências no Brasil. Felizmente, nós estamos conseguindo manter a economia positiva, mas é um ritmo que poderia ser muito superior.
0: Mesmo com a desaceleração em maio, o saldo no acumulado do ano segue positivo. Entre janeiro e maio, o país criou mais de 767 mil vagas formais. O salário médio de admissão foi de R$ 2.384. De Brasília, Yuri Hudson.
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10: 8:24, agora 8:24 aqui na nossa programação do nosso Casa Notícias. 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
10: 8:25. Agora, olha, o Paraná registrou chuva de granizo ontem. E segundo o meteorologista do Sistema Tecnológico de Monitoramento Ambiental, mais conhecido como SIPEPAR, o Paulo Barbieri, tudo indica que o fenômeno continue a ser observado durante a madrugada de hoje, tá? Ah, então, portanto, isso ocorreu devido aí a um encontro entre uma frente fria semi-estacionária e um fluxo de umidade da Amazônia sobre o Paraná. De acordo com Barbieri, essa condição tem sido a responsável por aumentar a instabilidade do estado, principalmente nas regiões centro-sul e também as regiões oeste e sudoeste.
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10: Olha, trazendo informações para você, o termo de aditivos de contrato das obras de construção da ponte de Guaratuba, no litoral do Paraná, tem irregularidades que sugerem superfaturamento. Essa foi a conclusão de uma fiscalização realizada pelo Tribunal de Contas do Estado do Paraná, sob relatoria do conselheiro Maurício Requião. A proposta e também de representação apresentada pela 5ª Inspetoria de Controle Externo, inaugurada no dia 1º de maio, a Ponte de Guaratuba custou quase R$400 milhões e não possui cobrança de pedágio. A fiscalização avaliou que os termos aditivos, né, do primeiro e terceiro do contrato das obras da Ponte de Guaratuba e identificou irregularidades. Neste contexto, o relator determinou a repactuação pelo Departamento de Estradas de Rodagem, o DR, com o objetivo de compensar valores pagos indevidamente a maior ao consórcio Nova Ponte, responsável pela execução da obra. Conforme o relatório do TSE, a análise técnica identificou 7 achados relacionados aos aditivos contratuais. Entre os principais problemas apontados estão a inclusão indevida de serviços, falhas na estimativa de preços, ausência de aplicação de descontos previstos na legislação e possíveis distorções na formação dos custos do contrato. Abre aspas, esses apontamentos indicam risco de prejuízo ao erário e comprometem a regularidade da contratação, fecha aspas, segundo apontamento deste mesmo relatório.
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10: 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Tradição, qualidade e sabor que há mais de 16 anos oferece para você. 8h29, antes de conversar com o André que está aqui com a gente, eu trago a informação do William Sopa sobre a questão do emprego na contramão do nosso país. O Paraná subiu aí nessa marca. Vamos saber um pouquinho mais sobre essa informação.
11: Dados divulgados pelo Ministério do Trabalho e Emprego colocam o Paraná na quarta colocação dos maiores saldos de emprego do Brasil nos 5 primeiros meses do ano. De janeiro a maio, foram criados 60.400 postos de trabalho no estado, 8% do volume total do país. O número é a diferença entre as 917.993 admissões e 857.593 demissões registradas no Paraná no período. Entre os setores da economia que ajudaram a puxar o resultado estadual, o destaque segue sendo o setor de serviços, 35.140 novos postos de trabalho entre janeiro e maio de 2026. A indústria também marcou bom resultado, com 13.761 vagas, e a construção civil registrou 9.024 de saldo. O líder do ranking dos estados é São Paulo, com 215.924 vagas, seguido por Minas Gerais, com 87.375, e Santa Catarina, com 61.658 postos de trabalho. Apenas 1.258 empregos a mais que o Paraná. No Brasil, o saldo ficou positivo, em 767.326 vagas. De Curitiba, William Sopa.
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0: 8 horas mais 31 minutos aqui no nosso Casa Notícias, nesta manhã de quarta-feira, dia 1º de julho. Nós estamos recebendo aqui o André Rossato, lá de Andirá. Ele que está batendo um papo muito interessante conosco aqui nesses últimos dias, levando aí informação, levando aquele bate-papo, né, praticamente, para a gente saber um pouquinho como é o político, ver a questão também da cidade de Andirá, nossa região, ideias muito interessantes. E hoje está aqui com a gente para falar um pouquinho conosco. André, antes de mais nada, bom dia, é um prazer recebê-los aqui mais uma vez, falando no nosso Casa Notícias.
1: Bom dia, Lúcio, bom dia a todos os ouvintes aqui da Casa Notícias.
0: E aí, André, como que está o trabalho, como que está essa correria do dia a dia?
1: Bem, graças a Deus, muitas novidades, né?
0: Uhum.
1: Novos desafios pela frente aí.
0: E esses desafios têm que ser vencidos dia a dia, dia após dia, né?
1: Pois é, dia após dia, a gente estava conversando aqui, né? Nós estamos participando também aí de uma coordenação da campanha, da pré-campanha do Sérgio Moro, né?
0: Uhum.
1: E esses desafios vão acontecendo à medida que os dias vão passando, vão se aproximando mais próximo aí das datas das convenções, né? E agora, daqui 20 dias, nós temos uma reunião da coordenação. O Júlio é o nosso coordenador aqui do Norte Pioneiro, ele é de Santo Antônio. E nós estamos em algumas cidades aí, auxiliando nessa pré-campanha.
0: E como que tá essa... qual é o último dia, André, para que defina tudo? Opa, esse vai para cá, esse vai para lá, esse aqui tá fora. Como que funciona tudo isso?
1: A partir do dia 20 de julho, né, começam as convenções que seguem até no máximo dia 3 ou 4 de agosto, onde é o prazo final para as convenções, para que nós possamos saber aí quem são os candidatos aí que foram selecionados pelos partidos. Depois tem o período de registro, né? E saiu o CNPJ para que a campanha efetivamente comece.
0: É porque a gente, querendo ou não querendo, a gente já está visualizando tudo isso, né? Essa movimentação dos partidos, partido lá, partido colar.
1: Sim,
0: né?
1: Sim.
0: E a gente vê que a movimentação continua, né?
1: Ou
0: melhor, já começou, né?
1: Tá intensa, né? Você vê hoje no PL, por exemplo, nós temos 80 e poucos candidatos para deputado estadual, pré-candidatos para deputado estadual, e nós temos 56 pré-candidatos a deputado federal. Então a demanda é muito grande, o partido cresceu muito no Paraná, com essa vinda do senador Sérgio Moro, né? Hoje, sem sombra de dúvidas, é o maior partido do Brasil, né? E o maior do Paraná. Então essa demanda toda tem que ser feita uma análise de todo o Paraná, de todos os setores que vão ter representatividade nessa pré-campanha, para que depois da convenção os nomes aí sejam homologados.
0: E André, a gente tem aí, por isso que eu vou até te questionar sobre isso, uma polarização, né? Ou seja, direita e esquerda, tá? E, ou seja, eu vejo que o PL é lado direito, né? O PT, lado esquerdo. E entre os meios disso tudo, vem os outros partidos, né? Vamos ser bem sinceros em relação a isso. Como você vê essa polarização no Brasil?
1: Eu vejo que o grupo que está aí hoje administrando o Brasil já fez o seu trabalho, está na hora de sair. Isso é nítido para todos nós, né? Nós que somos de direita, temos essa visão. Não é uma visão só conservadora, é uma visão de mudança. Nós temos que devolver o Brasil para o povo brasileiro. E principalmente, essas demandas, como você bem colocou, é importante a gente ter o equilíbrio do que o Brasil realmente necessita. O Brasil, ele tem que focar hoje nessa questão do emprego, da empregabilidade, de dar melhores condições de vida para as pessoas, dar oportunidade para que as pessoas saiam do endividamento, que está muito grande hoje, não só no Paraná, mas no Brasil. Hoje, para você ter uma ideia, o Paraná hoje, se pega Curitiba, por exemplo, 70% à direita pelas pesquisas e 30% à esquerda. O Paraná, ele, a grande maioria é direita. Então, no Paraná, a tendência é que o grupo mais ligado à nossa direita saia vencedor. O problema é a divisão, né? A própria direita é muito dividida. Isso pode prejudicar, por exemplo, numa eleição de Senado. Isso nos prejudica um pouco, nos preocupa um pouco, né?
0: Então, aproveitando essa linha, André, a gente está no período eleitoral, a gente tem que tomar muito cuidado, né, naquilo que a gente pergunta e até mesmo como responde.
1: Sim.
0: Mas assim, a gente visualiza que se você pegar a esquerda, propriamente dito, ela tem um candidato.
1: Sim.
0: Né? Você vai lá, vamos supor, a presidência, ao Senado, aos deputados tem alguns assim, mas é bem menor a quantidade. Mas aí na hora que você pega a direita, né, ou o centro-direita, podemos dizer assim, são muitos candidatos. E com isso, na sua visão, politicamente falando, isso atrapalha? Isso soma? Ou acaba... Ah, não, no segundo turno a gente decide. Como que você vê isso tudo? Porque a gente, venhamos e convenhamos, vamos levar lá pro pro presidente, né? Digamos assim, temos o Flávio, temos o Lula, temos Zema, temos outros da direita, né? Da centro-direita, e da esquerda só tem o Lula. Você não tem um sucessor do Lula. Como que você vê essa questão? Uma questão que eu gostaria de ter perguntado até um tempo sobre isso, porque muitas vezes a gente não tem essa... tem uma pessoa específica para que você possa combater a pessoa outra. Então, ou seja, essa do lado, essa do outro. Não, como é nos Estados Unidos, né? Ou seja, é A e B. Não, você tem lá A, aí tem um alfabeto inteiro do outro lado.
1: A primeira reflexão que a gente tem que fazer, é importante a sua fala, é que a direita, ela produziu mais líderes, né? Se nós avaliarmos, né?
0: Sim, sim.
1: E a esquerda não produziu líder. É aquela história da mangueira, onde aquele tipo de líder... Aquele tipo de líder...
0: A última vez ele colocou para cima, hoje ele colocou para baixo, mas tudo bem.
1: Viu? Aquele tipo de líder que embaixo da mangueira não cresce ninguém, né? Sim. Esse é o pessoal que a gente observa da esquerda. No Paraná, especificamente, nós estamos observando uma tendência em termos de governo... da liderança, né, do Sérgio Moro nessa pré-campanha é muito grande. Há uma possibilidade de se vencer em primeiro turno. Há uma possibilidade. Hoje as pesquisas demonstram isso. Isso não quer que vá se concretizar, porque a pesquisa é muito momento. No caso do Senado, por exemplo, nós temos os nossos dois representantes, que é o pré-candidato a Senado Felipe Barros e o Deltan. Há outros candidatos de direita? Há outros candidatos de direita. Mas esse voto pode sim atrapalhar para que os senadores de direita sejam efetivamente os nossos do PL e do Novo, que são coligados, para um futuro Congresso. Então essa divisão, realmente, ela não é ruim. Porém, ela é sadia para a democracia, porque abre horizonte para novos debates, para novas opiniões, e tudo aquilo que a gente puder dar oportunidade para aquilo que é novo, novidade, deve ser dada essa oportunidade, para que não fique também sempre os mesmos. Isso é importante para o Brasil. E a gente entende que nesse momento acaba tendo essa divisão, porém, nós temos que entender, tem muita liderança nova surgindo, não é nova só na idade, é nova no pensamento, na forma de agir. Eu vejo que o Brasil vai passar por um novo momento de transição. E a gente percebe isso também no futebol. É um exemplo. Você vê aquele líder que a gente estava acostumado a ver, que gritava à beira do gramado, que xingava, que ofendia... Não é mais o líder que a gente vê hoje como o técnico Ancelotti, sei lá como é que falam por aí, né? Ele tem uma visão diferente, sim, uma visão de liderança. É essa visão de liderança que nós precisamos para o Brasil, um Brasil mais equilibrado. A nível nacional, eu acredito que quando chegar no segundo turno, as forças direitas vão se juntar e dificilmente perde a eleição. Uhum. Mas precisa chegar no segundo turno. E para chegar no segundo turno, precisa ter toda uma caminhada, uma trajetória daquilo que a população quer ouvir, que precisa, na verdade. Porque muitas vezes a grande falha do político é ele falar o que ele quer e se esquecer o que a população precisa. Porque a política está ali para a gente servir as sim, pessoas e não ser servido por ela.
0: Aí cai naquela questão que nós havíamos conversado há duas semanas atrás, né? O político não está aqui para se servir, mas sim para servir a comunidade
1: exatamente,
0: como um todo.
1: Exatamente.
0: Né?
1: Esse é o ponto principal de todo o debate.
0: E dentro dessa... como você mesmo destacou, a gente vê um cenário hoje aí, podemos dizer assim, politicamente falando, no Estado, que a gente, pelas pesquisas, né, que mostravam há seis meses atrás aí, o Moro, né, lá em cima. E hoje já começa e nem começou a campanha. Como que você vê essa proporção aí, então?
1: Ela é normal, porque a campanha, ela não começou ainda, né? Agora é uma pré. Todo mundo ainda se apresentando, né? Campanha, na verdade, vai ser ali para setembro, né? Setembro que nós vamos ter os debates. É ali nos debates, ali naquela conjuntura toda de campanha mesmo, que nós vamos sentir aqueles eleitores que estão indecisos. Agora, se observarmos bem, tem poucas pessoas indecisas.
0: Sim.
1: Isso direciona já uma grande tendência para que a pré-campanha do senador Moro tenha sucesso como governador lá na frente.
0: E até mesmo o trabalho que estão sendo realizados nas regiões do estado, né?
1: Isso. Na realidade, assim, toda campanha que você enfrenta a máquina pública, ela é muito difícil.
0: Sim.
1: Isso é fato, né? Então, o senador Moro hoje, ele tem a sua trajetória pautada por o combate à corrupção, mas ele tem uma visão muito tranquila e sabe que o Paraná precisa continuar avançando. Nós estamos bem confiantes. Acho que essa pré-campanha está servindo para as pessoas conhecerem mais de perto o Moro e toda a equipe.
0: E esse trabalho que vocês, trazendo um pouquinho para a nossa região aqui agora, como que está sendo realizado, como que está sendo aí disponibilizado?
1: Bom, nós temos alguns pré-candidatos a deputado, né, na nossa região. A ideia foi colocar cada um em cada setor para que a gente pudesse estar levando essa mensagem de pré-campanha do senador Sérgio Moro, dos nossos senadores, né, dos nossos pré-candidatos ao Senado, o Felipe, o Deltan. E isso tudo a gente ainda está debatendo bastante, está se organizando ainda, começando a se organizar as coordenações do Norte, da Munop, a Munorp. Então, assim, é todo um processo ainda de organização, né? Nós, quando você não tem a máquina, é tudo mais complicado e mais moroso também para a gente trabalhar, né? A gente conta muito com voluntariado, ninguém está recebendo, né, nenhum recurso para fazer esse trabalho, está indo mais como voluntariado mesmo, né?
0: E como você mesmo destacou, né, esse trabalho, ele, só para deixar claro também, viu, gente, esse debate que eu estou conversando com o André aqui é para informar, tá? E se qualquer outra pessoa quiser vir aqui no espaço, tá aberto, tá? Qualquer lado da política, a gente tá aqui na rádio pra gente debater mesmo, pode ficar à vontade, a gente vai conversar e levar informação. Isso aqui é informação pra comunidade.
1: Sim.
0: Como que funciona, como que é. Muitas vezes a pessoa não sabe como que funciona uma campanha.
1: Sim.
0: Uma pré-campanha, como que é. Mas peraí, tem a... eu sou pré-candidato. Opa, beleza. Mas qual que é o que eu devo fazer? Como que eu vou proceder? Como que eu vou ir? Como que eu não vou? Mas chega lá na hora, você pode nem ser, dependendo as reuniões que sejam feitas, né?
1: Muito bem. Hoje, por exemplo, eu sou pré-candidato a deputado federal, mas nós temos ainda uma convenção pela frente.
0: Palavra correta, convenção.
1: Essa convenção é que vai definir. Nós estamos apresentando essa pré-campanha, esse trabalho. Nós temos dois caminhos. Um, fomos convidados para ajudar na coordenação da campanha do Moro aqui no Norte, e o outro, com essa missão de pré-candidatura a deputado federal. E nós temos ainda todo um trabalho de convenção, estamos avaliando os nomes, então tem todo um estudo a ser feito ainda para a gente avaliar lá na frente se vai ser candidato ou não. Nessa pré-campanha, o que é bacana é você rever amigos, você rever histórias, nostalgia. Tenho visitado várias cidades, são mais de 22 cidades que nós estamos entrando, conversando, onde a gente é muito conhecido, né? Você vê lá na região de Jacarezinho, por exemplo, são 52 escolas, pelo menos 36 diretores estão aí conosco nessa caminhada de pré-campanha. E além de vários suplentes, vereadores que estão nessa pré-campanha conosco, que acreditam que o Sérgio Moro com certeza será o nosso futuro governador do Paraná e poderá dar continuidade a um trabalho bacana, um trabalho sério, honesto, não só voltado para a segurança, mas também nas demandas que a gente precisa de saúde, de educação, né? Então essa pré-campanha, ela é um trabalho para você se apresentar. Agora, as pessoas, elas têm muito um entendimento no Brasil de que tá em pré-campanha já é candidato. Não, não é, porque ainda vai ter que homologar lá, depois que passar a convenção, ainda vai fazer o CNPJ e só depois que vai começar efetivamente a campanha.
0: Ou seja, digamos assim, né, só para eu entender, né, vamos pensar dessa forma. Muitas vezes a gente está conversando, o André é pré-candidato. Então, o André já vai sair. Não, não é bem assim,
1: não,
0: né?
1: Não. Tem todo um trabalho.
0: Tem todo um aval de tudo ainda para ocorrer, né?
1: Olha para você ver que legal essa pergunta, né? Eu recebi um convite, antes, a gente já está no PL há um bom tempo, né? Mas para sair do PL para um outro partido, o PP, que é a federação. Lá eu já estaria praticamente garantido a minha vaga para candidato e pré-candidato a deputado federal, com fundo partidário X, tudo pronto. Porque é um partido que teve mais dificuldades para conseguir candidatos. Uhum. Outros partidos, inclusive menores do que a federação, porque a federação é um partido até de porte médio. Outros partidos menores também ofereceu a vaga. Por quê? Falta gente. Falta mulher, principalmente. Por exemplo, se você pegar 31 vagas do partido para deputado federal, 9 tem que ser preenchido com mulheres. E que tem um voto, não pode ser laranja.
0: E isso que eu ia destacar agora. É uma questão...
1: queiram ser, né?
0: Tem muitas questões, tem cidades por aí que digamos assim, partidos acabaram perdendo a vaga na Câmara de Vereadores devido à falsificação, não é a palavra correta, mas de colocar uma mulher lá, mas a mulher não estava.
1: Não fazer campanha, às vezes a pessoa não quer, precisa, né? Porque para cada mulher, se você não tiver, você pode perder dois candidatos masculinos.
0: Sim.
1: Então precisa ter, mas efetivamente o que se faz hoje? Pegam aquelas que foram candidatas a vereadoras e saem candidatos a deputado estadual ou federal. E o PL é diferente. Como eu disse, o PL, por exemplo, nós temos mais de 50 pré-candidatos a deputado federal para 30 vagas. Então, desses 20, provavelmente serão aí coordenadores, estarão trabalhando de alguma outra forma na campanha e alguns serão pré-candidatos. Nós colocamos o nome à disposição, que foi um pedido do próprio senador Moro para que a gente fosse aí a voz da educação na nossa região. Conhecemos bem a questão da educação, uhum. estamos há 26 anos trabalhando, gostamos do esporte, né? Sou professor de educação física, sou advogado formado. E eu vejo que nós temos que pensar assim hoje, na nossa região do norte aqui. Todos aqueles candidatos que vieram, deixaram recursos, emendas, investiram, merecem o voto da população lá na frente. Mas também é a hora e o momento da novidade, de trazer novas pessoas, novas ideias, novos pensamentos. Não é só na idade, mas é no pensamento também. E é por isso que a gente colocou o nome como pré-candidato a deputado. É lógico que existe toda essa caminhada, não é a coisa mais importante da nossa vida. Se der certo, ótimo. Se não der, a gente vai continuar também na campanha do nosso pré-candidato ao governo Sérgio Moro, do Felipe, do Deltan. Nós temos uma consciência coletiva. Uma consciência de grupo. Então, não podemos fazer aqui igual aquele camarada que é dono do uniforme da bola, né? Se não deu certo, então eu vou pegar o uniforme, vou a bola, não quero mais brincar, né? Acabou o jogo, né?
0: Se vai brincar, pega os brinquedos e
1: vai embora, né? Não é isso, né? Se nós queremos algo coletivo, nós temos que pensar de forma coletiva.
0: Sim.
1: Nós temos que pensar naquilo que é interessante pro projeto de grupo. Entendeu? Se tiver, por exemplo, e esse é um problema que as pessoas têm que entender na nossa região. A nossa densidade eleitoral é menor, por exemplo, do que Curitiba, Londrina, Maringá, Cascavel. E isso não nos favorece muito. Então é importante que cada um que está aqui hoje, nos ouvindo aqui, quando você for fazer uma avaliação, faça a sua avaliação lá na frente para o seu voto, que seja mais regionalizado, para que seja de alguém mais próximo. Tem aqui futuramente um pré-candidato, professor André, ou outro candidato que seja mais próximo, que trouxe algum recurso para o nosso município, para Bandeirantes, para Andirá. Valorize aquele que valorizou a sua cidade. Né? Aqueles políticos Copa do Mundo que vêm de 4 em 4 anos, está na hora de ser extirpado da política, está na hora de ser esquecido da política. Está na hora da gente pensar naquele que realmente é municipalista. E essa visão que a gente tem que ter, visão do todo, visão coletiva. Se nós não mudarmos esse pensamento, nós não vamos conseguir evoluir. E o Norte tem um potencial enorme. Tem um povo trabalhador, um povo guerreiro. O que a gente precisa é infraestrutura, não é emprego. Emprego a gente até tem, mas a gente precisa qualificar mais as pessoas. A gente precisa de infraestrutura para que venham as outras empresas para nossas regiões aqui. Então esse é um trabalho que a gente precisa ter mais gente representando o Congresso. Por que um professor no Congresso? Porque ele sente as dores que o profissional sente dentro da sala de aula. Ele sente como é que está a violência, aonde tem que ser trabalhado com mais rigor as leis, porque leis existem. O que precisa fazer é que elas sejam cumpridas. Né? As leis existem, não precisa criar
0: até
1: novas
0: mesmo
1: leis.
0: Modernizadas, né?
1: Exatamente, atualizadas. E que seja feito o rigor da lei quando alguém entra numa escola para agredir um profissional trabalhando ou qualquer outra situação que venha aí contra o trabalho do professor. Não é só do professor, mas na educação como um todo. Você vê hoje, nós temos alunos com transtorno espectro autismo que precisam de uma sala menos numerosa para que eles possam conseguir está realmente incluído na educação. Sim. Então todo esse trabalho, ele depende do quê? De lei. E a lei para todo país vai aonde? Do Congresso. Então é ali que a gente tem que ter mais professores. Então que as categorias possam pensar mais também em termos de categoria. Se unir para que isso possa acontecer. Quando você precisa de um problema, você vai ter lá um professor para resolver no Congresso. Quando você precisa de alguma coisa relacionada à área da saúde, se você é da saúde, que você faça o voto por alguém da saúde. Eu não estou aqui tentando direcionar o voto, estou dizendo que seria interessante lá no Congresso que você tivesse mais categorias. Por que o agro é forte? Porque tem vários representantes do agro no Congresso. E eles vão lutar por qual bandeira? Do agro, que obviamente merece todo o nosso respeito, que movimenta o Brasil, né?
0: E essa, dentro dessa linha, André, a gente vê que ideias novas, pensamentos novos são importantes. Como que você vê, né, nessa mesma proporção para que, se, né, for aí como pré-candidato, candidato, trabalhar a bandeira?
1: A principal bandeira que a gente tem que ter é do Norte Pioneiro. Né? Nós temos a bandeira da educação, mas a bandeira do Norte Pioneiro, trazer investimentos. O deputado ele possui um valor X de emenda para estar liberando. Essas emendas têm que chegar para cidades que precisam se desenvolver. E a gente tem que ouvir os prefeitos, os vereadores, os munícipes, as associações de bairro, os grupos organizados, a sociedade civil organizada, para que ela venha dizer o que a cidade precisa. Né? Não adianta eu vir aqui com a minha ideia do que Bandeirantes precisa. Quem tem que dizer o que precisa é a Bandeirantes, é o povo, é as pessoas que estão aqui realmente com situações de, por exemplo, fila de cirurgia, fila de exames. São essas situações que nós temos que auxiliar com emendas para que, através de convênios, isso possa ser resolvido mais rápido. Então, cada cidade vai ter a sua especificidade. E dentro dessa especificidade, cabe ao futuro deputado que seja eleito pela região, que agora nós estamos todos em pré-campanha, né, para que ele analise essas especificidades e comece a ter um olhar carinhoso por cada cidade do Norte Pioneiro. Não é vir aqui só para pegar o voto, mas vivenciar o que nós precisamos para a nossa região. A nossa região agora tem vários movimentos que a gente percebe, principalmente começando, a gente começa ali por Santa Mariana, por exemplo, o Parque Industrial é um caminho.
0: Sim.
1: É um caminho, mas não é único. Tem outros caminhos que a gente precisa dar, infraestrutura, leis mais modernas.
0: Eu acho, né, que assim, André, não cortando você, mas cada região, cada local tem a sua especificidade.
1: Exatamente.
0: A gente tem que ver, vamos supor, Bandeirantes. Ah, a gente tem que trazer indústria, tem que trazer aquilo. Estou trazendo para a nossa cidade aqui mesmo. Tem que trazer? É claro que tem. É óbvio que tem. Isso é necessário, é importante. Mas a gente tem uma questão turística gigantesca.
1: Muito forte, muito forte.
0: E tem que ser explorado.
1: Muito forte.
0: A gente tem que melhorar, tem que fazer parte desse turismo. E o quanto... eu dou um exemplo muito claro aqui na rádio. A questão ali de Estado de São Paulo, ali, tá com a palavra, o nome da cidade, Olímpia.
1: Olímpia.
0: A cidade antes e depois dos parques aquáticos.
1: Sim.
0: Era um parque aquático pequeno. Depois aquele parque aquático ficou gigantesco. Aí abriu outro, e abriu outro. Hoje já está tendo até aeroporto. A cidade, São José do Rio Preto é do lado, ali tem um aeroporto. Não, mas já estão montando um aeroporto dentro da cidade, porque o pessoal quer descer ele para ir para o parque aquático, ficar mais próximo, mais rápido. Ou seja, a cidade se transformou, que era há 8 anos, 9 anos atrás, do que é hoje. É um negócio maluco. A gente tem que olhar, opa, Andirá. Andirá tem uma direção para, digamos lá, para indústria, para comércio, para aquilo outro. Vamos intensificar isso aqui. Ah, Itambaracá é peixe? Opa, vamos incentivar isso aqui, vamos dar... Só estou dando um exemplo.
1: Sim.
0: A gente tem que buscar isso.
1: Hoje o que acontece, às vezes a gente vive muito, por exemplo, quem está muito em Bandeirantes, igual eu que já saí da cidade, eu tenho um olhar de fora, por exemplo. Eu me lembro quando veio o Nopar.
0: Uhum.
1: Foi um grande marco para a região.
0: Sim.
1: Depois, na sequência, veio a estadualização aqui da UEMP, da agronomia. Que foi um outro enorme marco para a cidade. Violento.
0: Sim.
1: Quantas pessoas não vêm de fora para estudar no Nopar e para estudar na UEMP ali. E na sequência, vem o que eu chamo para Bandeirantes, que é a cereja do bolo. Que é o Santuário São Miguel Arcanjo. Quantas pessoas, né, movidas pela fé, estão aqui sempre. Não é só no dia 29, mas é todos os dias, é toda semana. Você vai na missa no domingo, tem gente de todo o Paraná, gente do Brasil vindo. Sim. O padre pergunta, gente, tal cidade, de onde vocês vieram? E tem as caravanas de todo lugar. Então, o que você falou, Bandeirantes tem um potencial enorme, gigantesco. Um potencial de acadêmicos, um potencial turístico e um potencial de crescimento. Bandeirantes é um veículo moderno que, se souber ser pilotado, tem como avançar muito na nossa região. E aí, é como você falou, por exemplo, você pega a nossa cidade de Andirá, por exemplo. Tem lá a Santos Andirá, mas tem também a questão da agricultura, que é muito forte.
0: Sim.
1: Então, todas as suas cidades têm as especificações. Essas especificações que nós precisamos futuramente, quando tivermos, né, as pessoas que forem eleitas aí no Congresso, não esquecer do nosso Norte Pioneiro. O Norte tem um fator muito importante. É por aqui que vai escoar grande parte da safra. Nós temos uma passagem aqui muito grande, principalmente porque a nossa região também é muito forte agrícola.
0: Sim, então, extremamente
1: agrícola. Exatamente. Então a gente tem que ter esse olhar carinhoso para o Norte.
0: E além dessa, eu vou sempre daquilo que você está me dizendo, eu vou buscando aqui, André, porque eu há 20 anos eu trabalho em rádio. Há 20 anos eu ouço que a nossa região é o celeiro do mundo. Que é aquilo que nós... Mas a gente sempre vê que eu fico um tanto quanto que preocupado, que eu acredito que vai duplicar esse pedaço aqui.
1: Uhum.
0: Eu acredito que vai. Mas está até Cambará. Cambará para cá não está vindo, não. Venhamos e convenhamos. A gente fica meio... Vai, quando que vai? Até fiz uma brincadeira essas semanas nas redes sociais. Quando que será que vai vir a duplicação para a nossa região? Porque todo mundo fala, não, aqui é o celeiro do mundo, da nossa, tal, aquela coisa toda, tal, aquela coisa. Mas a gente precisa de duplicar esse pedaço aqui. Acidentes e mais acidentes. Sim. Ocorrem aqui.
1: Graves, né?
0: Quantas
1: graves.
0: Mortes, vidas sendo ceifadas nessas BRs, que cortam Bandeirantes, Andirá, até Cornélio Procópio. É uma coisa absurda. É uma coisa assim que a gente para com a gente... Vamos levar para aquilo que a gente entenda. Colocar a Polícia Federal ali depois do São Miguel ali, para dar uma minimizada na coisa, mas continua do mesmo jeito. E assim, eu acho que enquanto não duplicar isso, enquanto não adianta colocar radar, Gente, eu acho um absurdo que o radar, radar, radar, radar. Isso não minimiza em nada. Porque o cara, na hora ele para. Depois ele corre. Não adianta. Eu acho que é forma de ganhar dinheiro do governo e dar multa pro povo. Isso é, desculpa, é o meu ponto de vista. O que eu acho que você deveria duplicar isso aqui o quanto antes. Porque pelo menos as vidas ceifadas que estão sendo levadas e por acidente de carro é um absurdo.
1: Nós tivemos a última visita em maio que o deputado estadual Mauro Moraes veio conosco na região e ele falava sobre isso. Em Jacarezinho, por exemplo, ele tentou levar um frigorífico para lá. Por que não deu certo? Porque o proprietário falou, deputado, se não duplicar, como é que eu vou pôr meus caminhões aí para trafegar aí? Não tem jeito. E precisa de estrutura, precisa fazer a duplicação. Eu não me lembro agora de cabeça, mas me parece que é Cambará, Santo Antônio, né? Que vai a duplicação, é aquela região que vai duplicar, né? É um começo. Mas, por exemplo, nós temos que uma situação para avaliar. Você pega que a situação do final de semana do Laranjinha demonstra, não é só imprudência muitas vezes, né?
0: Não.
1: Mas é a própria estrutura ali. Sim. Do local. Então, se fosse um local, por exemplo, com a pista dupla, talvez, teríamos evitado alguns acidentes. Então, esse olhar demanda do quê? Da bancada paranaense, que estará em termos de Congresso ou na Assembleia, para fazer a luta, seja por recurso estadual ou recurso federal, para essa duplicação. Que para indústrias, nós precisamos de estrutura. Isso vai fazer com que o tempo para escoar a safra seja maior, mais rápido, com que a estrutura seja melhor, para que sejam colocados, né, os caminhões, as empresas possam dedicar o seu tempo ali, porque tem uma qualidade da malha rodoviária, mas também tem a estrutura e o tempo, né? Se você não, você vai intensificando. Imagina por que hoje a ponte Guaratuba foi um marco importante. Imagina quanto que aquela balsa não tinha ali, o tempo que a pessoa perde para levar o produto, espera, a infraestrutura. Então tudo isso é modernidade.
0: Sim.
1: E nós precisamos pensar assim nessa modernização. É por isso que precisamos de políticos que estejam efetivamente ligados ao Norte Pioneiro, para que ele possa a longo prazo pensar em nós aqui.
0: E eu vou puxar a sardinha para nossa cidade, para nossa micro-região aqui. Santa Mariana ali tem um passo muito importante em relação a isso, porque dali poucos quilômetros já é duplicado. Então ela já sai duplicada, porque Cornélio Procópio, dentro da cidade, é duplicado.
1: Sim.
0: Ela já tem um ponto ali favorável. Mas você vem pro nosso lado aqui, já é tudo travado.
1: Exatamente, é o lado que precisa de desenvolvimento.
0: Entendeu? Aí cai naquela questão, eu vou trazer uma indústria. Por exemplo, frango. Um abatedor de um frigorífico, enfim. Uma empresa que vai levar produto pro, digamos que exportações pro porto. Aí o pessoal não vem para cá.
1: Sabe que a gente vai, como você falou, vai conversando e vai lembrando, né? Em Cianorte, eu tenho um amigo que foi deputado, que é o Jonas Guimarães. Ele é hoje um dos maiores frigoríficos de frango da América Latina. E ele dizia para nós, quando ele esteve visitando até então o prefeito Xavier, já em memória, né? Ele dizia que uma das coisas que alavancou em Cianorte, primeiro porque tinha essa mesma dificuldade de pista simples. Depois foi, além de buscar a questão de melhorar a malha rodoviária, foi trazer empresas de confecção. Ele fez vários barracão e começou a incentivar a criação de empresas familiares.
0: Uhum.
1: E lá virou uma potência. Sim. Na questão da calça jeans, de tecidos, porque começou
0: um polo.
1: Mas não só aquilo, dali passaram também para outros setores, criando oportunidades. Tem uma parte lá de Cianorte em que, por exemplo, foi feito, eu não me lembro agora como foi feito, se foi feito licitação, como é que foi feito, pegava-se os trailers ali, então ali você quer abrir o seu salão de beleza, você vai ficar um X tempo sem pagar aluguel. Depois ali é um barbeiro, um cabeleireiro, depois ali é uma loja de bazar, ali é uma lanchonete, e com o tempo, quando você cresce, você sai. É uma espécie de uma incubadora, como nós tínhamos aqui na saída para Itambaracá.
0: Uhum.
1: Né? Então, isso tudo é uma forma de você, de forma inteligente, fazer com que a própria cidade possa produzir emprego e trazer pessoas de fora. Andirá, hoje nós temos duas empresas de confecção de calça que dão mais de 100 empregos cada
0: uma. Olha só.
1: Então são várias mulheres trabalhando ali e você para ali a máquina funcionando o dia todo e não para, e é raro você ver eles demitindo os funcionários. Então isso tudo são frentes de trabalho. Sim. Que podem ser criadas e que a função do político, do bem, do político bom, é auxiliar o executivo a trazer essas ideias para as cidades.
0: É porque já são 9h01, André, a gente tem muitos assuntos aqui para a gente debater, mas aí cai na questão, vamos supor, você olha o estado de São Paulo. Por que o estado de São Paulo é tão desenvolvido? Quando você entra no estado de São Paulo, você fala, nossa, já é outro país, é outra realidade. Por quê? São estradas, são rodovias que cortam de ponta a ponta, que você liga a ponta a outra, que muitas vezes não tem nem curva.
1: Exato.
0: É estruturado, é feito com pensamento no progresso.
1: Pega para você ir para Sorocaba, né? Tranquilidade que
0: você
1: é.
0: Você vai, você passa pela Raposo, você vai pela Castelo Branco, enfim, da forma que você quiser. Você corta o estado de fora a fora, tudo duplicado. Agora você chega, eu bato nessa, a gente tem que pensar na nossa região. A gente tem que pensar nesse pedaço da gente aqui que, entre aspas, está esquecido.
1: Vou falar uma situação aqui que a pessoa quer ver o que é gestão de prefeitura como exemplo. Comecem a seguir o prefeito de Assis Chateaubriand. Como a gente estava conversando de Assis Chateaubriand antes, Assis Chateaubriand é uma novidade. É modernidade, é pensamento de mobilidade, deixa um legado para os munícipes. Quem gosta de política começa a seguir, porque o pessoal vai ver que faz um trabalho maravilhoso. E esse pensamento moderno, jovem, dinâmico, não é como a gente fala só na idade. Ele tem que vir para que a cidade possa crescer. Às vezes não é só dinheiro, viu?
0: Sim.
1: Às vezes é ideias.
0: Sim.
1: Às vezes é vontade de crescer, é pensamento fora da caixinha, é pensar diferente. É isso que a gente tem falado, a gente tem proposto. Os candidatos, pré-candidatos estão vindo agora, querem ser candidatos para frente, devem pensar fora da caixinha. Devem pensar de que forma pode ajudar no progresso. E chega daquela política de perseguição, de ódio, uma perseguição que eu quero destruir você porque você não está do meu lado. Agora é o momento da gente construir um novo Norte Pioneiro. E para isso é preciso visão diferente, visão que pense em crescimento.
0: Com toda certeza. André, obrigado pela visita mais uma vez. Colocamos a nossa Casa FM à sua disposição.
1: Obrigado, agradeço. Forte abraço a todos os ouvintes aqui da Rádio Casa. E a você também, Lúcio, um abraço especial. Deus te abençoe.
0: Amém. 9:03, não há tempo para mais nada. A gente fica por aqui prometendo voltar amanhã a partir das 8:00 da manhã. Continue conosco. Fique agora com o nosso Casa e Companhia.
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5: Olá, hoje 1º de julho, dia da vacina BCG. Aniversariantes. Em 1946, nascia Alceu Valência, cantor e compositor brasileiro. Em 1950, José Dumont, ator brasileiro. Em 1961, Diana, princesa da Inglaterra, em memória. Em 1967, Marisa Monte, cantora brasileira. Vamos aos fatos históricos. Em 1937, cerca de 60 mil soldados britânicos morreram em apenas um dia na ofensiva militar que envolveu a França e o Reino Unido. Em 1970, um avião da Cruzeiro do Sul foi sequestrado com 34 passageiros. Os sequestradores, que voltaram para o Rio de Janeiro, exigiram a liberação de presos políticos. Foram presos pela Força Aérea Brasileira. Em 1974, a lei que determinou a união dos estados da Guanabara e Rio de Janeiro foi sancionada. Em 2006, a seleção brasileira de futebol é eliminada da Copa do Mundo da Alemanha ao ser derrotada pela França por 1-0.

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0: volta. Opa, nós já estamos aqui amanhã, se Deus quiser, estaremos de volta. E a gente continua com você até o meio-dia aqui nas ondas do rádio, tá? E aí, manda sua mensagem, manda aí, 999-20-4010. 999-20-4010, manda aí o seu recado, bom dia pra você.
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0: Da nossa Casa FM, 923, vai virar o reloginho agora.
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0: Fazer o seguinte, vamos já trazer fofoca aí pra gente não parar, porque a gente dá muita agilidade aqui no seu rádio.
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0: 923, ouça, bom dia.
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1: O mundo das celebridades está em polvorosa com os rumores de um novo romance. A atriz Nanda Costa, conhecida por seus papéis marcantes na televisão, estaria vivendo um affair com a produtora e diretora Emily Rey. As especulações ganharam força após as duas serem vistas juntas novamente e trocarem mensagens carinhosas nas redes sociais. Emily Rey, de 28 anos, é uma figura multifacetada, atuando como produtora, diretora e modelo. Ela já esteve em um relacionamento com Francisco Gil, filho de Preta Gil, que terminou em janeiro de 2024. Agora o foco está todo nesse possível novo casal, que promete movimentar as colunas de fofoca. Nanda Costa, que está solteira desde o fim de seu casamento com a percussionista Lan Lan, com quem tem as gêmeas Kim e Ti, parece ter encontrado um novo amor. Os fãs estão ansiosos por mais detalhes e torcendo para que o romance seja confirmado em breve.
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9: Olá, noveleiros! Estamos chegando com os resumos das suas novelas favoritas para essa quarta-feira. E agora o resumo da novela Coração de Mãe. Feliz não desconfia de que a amiga de Gunaz e Razan viveram um romance na juventude. Depois de ser beijada por Bora, Karsu volta para casa em pânico e conta tudo a Irmak. No dia seguinte, Bora não consegue esquecer o beijo, enquanto a assistente fica constrangida ao pensar que vai encontrá-lo, na empresa. Irmak se confunde com a atitude de Kavans. Reha passa a morar com Lali e ainda precisa lidar com os credores. Arrependida, Nazli deixa de ir ao curso e vai até a cafeteria conversar com Omer. Turkan perde a paciência com Aissa e avisa que não vai tolerar novos gastos da filha. Randi se arrisca em mais um encontro romântico com Matt. Sem imaginar que os novos vizinhos são policiais, Feliz acaba revelando uma informação sobre o marido que pode ajudar nas investigações. Ao perceber Razan nervoso, Matt propõe uma noite dos homens no restaurante Kebab.
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11: 9:31, Chitãozinho Chororó, Evidências, bom dia pra você.
12: Bom dia.

E aí?

da rádio sumiu, rapaz. Que fase essa minha, rapaz. 9h46 a nossa manhã, nesta quarta-feira, dia 1º de julho. Vamos juntinhos e você mandando seu recado, participando. Fique à vontade, eu vou com você até meio-dia. Nessa agilidade, mundo da fama. Acompanha aí.

0: Morecos de plantão, chegando por aqui pra gente fofocar muito. Hoje já é 1º de julho, né? Saudade de junho. Mas estamos em julho e lá vamos nós fofocando por aqui, né? E esses Valverde, né? Que acusações após processo trabalhista não são verdadeiras, disse ela. A atriz Isis Valverde se pronunciou pela primeira vez após a repercussão de um processo trabalhista envolvendo seu nome e negou as acusações que vêm sendo divulgadas. Nos últimos dias, tenho visto interpretações e afirmações sobre mim que não são verdadeiras. Acima de tudo, que fique claro que tenho absoluto respeito pelas pessoas e pelos seus direitos. Jamais agiria diferente em relação a isso, iniciou ela. Por isso, considerei importante me manifestar neste momento. Eu respeito a opinião das pessoas, mas não acredito neste formato baseado em acusações e afirmações infundadas e distorcidas, completou a Isis. Por fim, a atriz fez um agradecimento ao apoio que recebeu por parte de algumas pessoas. Decidi que vou seguir confiando que a verdade sempre encontra o seu caminho. E aproveito para agradecer a todos que me mandaram mensagens de carinho. Meu muito obrigado. Ai, que lindo isso, só verde. Um cheiro, minha querida. Eu volto rapidinho, porque tem mais fofocas aqui. Fiquem ligados, volto já.
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Lionel Messi disputou várias Copas do Mundo, até conquistar o título em 2022. Durante muitos anos, torcedores sonhavam em vê-lo campeão mundial. A conquista na Argentina transformou Messi em ainda mais lendário no futebol.

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2: A Holanda saiu da Copa do Mundo de 2026 de forma dramática, ao empatar por 1-1 com o Marrocos no tempo normal e na prorrogação, sendo eliminada por 3-2 na disputa de pênaltis. Depois de um primeiro tempo equilibrado, os holandeses abriram o placar aos 27 minutos da segunda etapa com Gakpo. Quando a classificação parecia garantida, Diop apareceu nos acréscimos para empatar de cabeça e levar a decisão para a prorrogação. Nas cobranças de pênaltis, o goleiro Bono brilhou ao defender uma das batidas da Holanda, enquanto Saibari converteu a cobrança decisiva para garantir a classificação marroquina. Com a vitória, Marrocos avançou às oitavas de final e terá pela frente o Canadá na próxima fase, mantendo viva a campanha que já é uma das grandes surpresas do torneio.
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3: 9 horas mais 53 minutos, Zezé de Camargo e Luciano Flores em Vida. Bom dia pra você!

0: Mariane Matheus, da nossa manhã, aqui na nossa programação da nossa Casa FM, nesta quarta-feira. 1º de julho de 2026, aqui nas ondas da nossa Casa FM. Bom dia pra você, é bom demais ter a sua companhia, a sua sintonia, onde quer que você esteja acompanhando a nossa programação. Fique à vontade, tá? 999-20-4010, participe aí, eu vou com você com toda certeza até o meio-dia nas ondas do rádio, você mandando o seu recado, interagindo. E eu quero aqui mandar um forte abraço para você que tá aí sintonizado a gente, tá? Manda aí a sua mensagem, né? Se você quiser concorrer aí ao boné da nossa Casa FM, manda a foto do rádio que você nos ouve, do aplicativo, né? Tira um print, enfim, como você, da sua Alexa, né? Ouvindo a nossa Casa FM, e você vai estar concorrendo aí a nada mais, nada menos que um super, hiper, mega boné da nossa Casa FM, né? Então fique à vontade aqui nas ondas da nossa 87.7.
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0: 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Trazendo para você Mundo da Fama.

0: Já estamos de volta por aqui. Quem viu, viu. Quem não viu, eu vou contar. Mas depois, façam-me o favor de ir lá e dar uma espiadinha. Pois é, olha só. A influencer, né, que está envolvida aí num relacionamento com o nosso caneta azul, Manuel Gomes. Que história é essa? Linda ela, né, gente? Eu vi alguns vídeos, mas aí eu fiquei assim muito na dúvida. Será que ela quer engajamento? Mas vamos para a história. A influenciadora Jennifer Fonseca surpreendeu os seguidores ao compartilhar um detalhe íntimo de sua vida amorosa. Em publicação nas redes sociais, ela revelou que o cantor Manuel Gomes, conhecido nacionalmente pelo sucesso Caneta Azul, é o primeiro homem de sua vida. Que história é essa? Segundo Jennifer, ela nunca se arrependeu de ter esperado pela pessoa certa e sempre acreditou que viveria uma história especial quando chegasse o momento. A influenciadora afirmou que enxerga o relacionamento com Manuel Gomes como a realização desse desejo, destacando a felicidade que sente ao viver essa fase ao lado do artista. Ai, gente, depois vocês vão lá e dão uma espiadinha, né? Você conhece a Jennifer Fonseca? Tá, fazer o quê, né? Tudo bem. Que história é essa, né? Que eles vivam felizes para sempre, né? Que seja eterno enquanto dure esse amor. Que dure para sempre. Que seja abençoado por Deus. Que seja diferente. Eu já volto, tem mais fofocas, tá? Fica aqui.
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eu digo que o Colégio Céu de Bandeirantes é o que mais aprova, a gente prova. Escuta aí, os aprovados até agora no ano de 2025. Rafael, Sistema de Informação UEMP. 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Mariane, Odonto Positivo. Vinícius, Psicologia Unifil. Isabela, Psicologia FUC. Ana Beatriz, Nutrição Unifil. Maria Luna, passou na FUC em Direito. E também na UEL, em Letras e Inglês. 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
2: Atenção, ouvintes! Informamos que hoje a novela Sortilégio não será exibida devido à transmissão especial da Copa do Mundo 2026. A programação normal retorna nos próximos dias. Continue ligado em nossa programação e não perca nenhuma novidade.
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3: 10 horas mais

0: 10:18.
1: Bom dia! Às vezes, pra esquecer um grande amor, a gente precisa mais do que uma tentativa.

0: 10:26, chorada aqui na nossa manhã. Bom dia, bom dia, bom dia. Onde quer que você esteja acompanhando a nossa programação, mandando o seu alô, interagindo, fique à vontade, tá? Eu vou com você até o meio-dia, mandando o seu recado, mandando o seu alô, fazendo a nossa Casa FM do seu jeito, tá? Fique à vontade. 999-20-4010. É muito bom saber que você tá aí mandando o seu alô, interagindo, fazendo a nossa Casa FM da forma que você gosta de ouvir, tá? Eu vou com você, sem dúvida alguma, até o meio-dia, tá? Fazendo aí a nossa programação, fazendo o nosso recado, fazendo a nossa manhã do jeito que você gosta de ouvir, tá? Fique à vontade mesmo. 999-20-4010 aqui na nossa programação. 10:27, a gente vai pro apoio cultural, a gente volta já.
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0: Melim, eu fit você. Bom dia.

0: muito obrigado.
1: Jota Quest aqui na nossa manhã, na nossa Casa FM, bom dia! Quarta-feira, 1º de julho, onde quer que você esteja acompanhando a nossa programação. Bom dia, bom dia, bom dia. Vamos juntos, tá? Onde quer que você esteja, em casa, no trabalho, no trânsito, nos levando de carona. É bom demais saber que você tá aí acompanhando a nossa programação, tá bom? Deixa eu aproveitar e dar um toque muito bacana para você do nosso apoio cultural. 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Fofoca aí, ouça!
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3: Olha só quem deu as caras em um camarote VIP da Copa do Mundo. A famosa Neidrasta foi flagrada ao lado do pai de Neymar, o que já seria notícia por si só, mas o detalhe é que a aparição acontece após uma crise polêmica envolvendo a família do craque. A presença da Neidrasta no evento esportivo, em meio a tantos holofotes, reacendeu as discussões sobre a vida pessoal de Neymar e sua família. Os fãs e a mídia estão de olho em cada passo, tentando decifrar os bastidores dessa relação que sempre rende burburinhos. Será que a crise foi superada? Ou a aparição pública é uma tentativa de mostrar que está tudo bem? O fato é que a Neidrasta sabe como chamar a atenção e, ao lado do pai de Neymar, ela garantiu que os olhares estivessem voltados para

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de volta e ela continua com certeza, né? Nos holofotes. Virgínia Fonseca, relembrando depressão na gravidez. Eu não queria. Bem, Virgínia Fonseca relembrou um período difícil vivido no início da gravidez de Maria Alice, fruto do seu relacionamento com o cantor Zé Felipe. A influenciadora revelou que enfrentou uma depressão ao descobrir a gestação e que se culpava pelos sentimentos que tinha naquele momento. Eu sentia que não queria, mas, ao mesmo tempo, eu já me sentia mãe, contou ela. Segundo Virgínia, a situação preocupou familiares e amigos próximos e a sua mãe chegou a se mudar para Goiânia para acompanhá-la durante essa fase. Apesar do sofrimento, ela continuou produzindo conteúdo normalmente nas redes sociais sem que o público percebesse o que estava acontecendo. Hoje ela é uma mãezona, né, gente? A Virgínia. Fala sério. Eu já volto bem rapidinho pra gente fofocar ainda mais por aqui, tá bom? Já, já.

18 minutos da nossa manhã, nessa quarta-feira, dia 1º de julho de 2026. Vamos juntos, onde quer que você esteja acompanhando a nossa manhã. Já mandou seu recado? Não? Então manda aí, 999 20 40 10. Peça seu recado, a sua música, manda seu alô. Fique

0: de volta e ela continua com certeza, né? Nos holofotes. Aham, Virgínia Fonseca, relembrando depressão na gravidez. Eu não queria. Bem, Virgínia Fonseca relembrou um período difícil vivido no início da gravidez de Maria Alice, fruto do seu relacionamento com o cantor Zé Felipe. A influenciadora revelou que enfrentou uma depressão ao descobrir a gestação e que se culpava pelos sentimentos que tinha naquele momento. Eu sentia que não queria, mas, ao mesmo tempo, eu já me sentia mãe, contou ela. Segundo Virgínia, a situação preocupou familiares e amigos próximos e a sua mãe chegou a se mudar para Goiânia para acompanhá-la durante essa fase. Apesar do sofrimento, ela continuou produzindo conteúdo normalmente nas redes sociais sem que o público percebesse o que estava acontecendo. Hoje ela é uma mãezona, né, gente? A Virgínia. Fala sério. Eu já volto bem rapidinho pra gente fofocar ainda mais por aqui, tá bom? Já já eu volto.
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3: Dando continuidade, agora o resumo da novela Coração Acelerado. Eduarda fica dividida após o beijo em Leandro. Valmir aconselha João Raul a dar uma nova oportunidade para Grado. Gael se preocupa com a imagem de Nayane, que se mostra cada vez mais encantada por ele. Thalita publica uma foto de Eduardo e Leandro juntos em um hotel de Brasília, provocando um mal-estar em Roney. Agrado confronta Eduarda por causa de Leandro. Laurinha repreende Malvino por tentar controlar sua vida. Janete celebra o sucesso do desfile e agradece o apoio de Alaorzinho. Revoltado, Roney propõe a Zilá um plano de vingança contra Janete e Alaorzinho.
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4: 11 horas mais 15 minutos. Grupo Menos é Mais.

tiro, porrada e beijo aqui na nossa manhã. Bom dia! Tudo de bom pra você, obrigado pelo carinho sempre com a nossa Casa FM. Vamos juntos, onde quer que você esteja acompanhando a nossa programação. Manda aí, 999-20-4010, 999-20-4010, tá bom? Olha, deixa eu dar um toque muito bacana pra você que tá aí acompanhando a nossa manhã. Tá com o radinho ligado na nossa Casa FM. 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O apoio cultural sempre aqui também, com toda certeza. 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

Oi, olha nós aqui de novo. E vem aí, Daniele Vinicius, maravilhosa, acertando retorno às novelas da Globo. Longe das novelas da Globo desde uma participação em Família Tudo, né? A atriz Daniele Vinicius, de 52 anos, foi confirmada no elenco de Eu Não Era Louca, Era Casada, nova novela vertical do Globoplay, com estreia prevista para o segundo semestre. A produção também contará com Fernanda Rodrigues, Bárbara Reis, Ricardo Pereira e Daniel Rocha. O drama é assinado por Écila Pedroso e terá a direção de Adriano Melo. A Daniele é maravilhosa e merecia retornar num outro tipo de produção também, né? Novela vertical? Hã? Que é isso? Esses veteranos que a gente tem saudade de ver na telinha, não é mesmo? E é isso, gente. Que bom que ela vai retornar, né? Vai que depois chegue mais produções, né? E ela esteja aí em mais uma novela, pra gente assistir na TV Globo.

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2: E por fim, o resumo da novela Quem Ama, Cuida. Zene consegue fugir sem ser vista após a agressão. Adriana é levada para o ambulatório. Otoniel se assusta ao se deparar com o túmulo de Francesca. Nancy e Laires acreditam que Zene seja responsável pelo ataque. Bruna garante a Gilda que reconquistará Pedro. André avisa Pedro sobre o atentado sofrido por Adriana na prisão. Brigitte comenta com Edivaldo que também não acredita na culpa da fisioterapeuta pela morte de Arthur. Pilar se irrita com Rosa por não conseguir obter informações sobre a família de Adriana. Nancy ameaça Zene. Pilar pede a Ademir que a nomeie inventariante de Arthur no lugar de Tiago. O médico informa que Adriana já não corre risco de vida. Dora se surpreende ao encontrar André na escola de dança. Por fim, Pedro pergunta a Adriana quem foi a responsável pela agressão. Por hoje é só, pessoal. Amanhã a gente volta com mais resumos.
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3: 11 horas 34 minutos. Zé Neto e Cristiano, câmera da frente.
4: Essa é pesada, hein?

0: De volta por aqui pra gente fechar com as nossas fofoquinhas de hoje, quarta-feira, 1º de julho. Ah, longe da TV, o Sérgio Rondjakov, o cabeção de Malhação, faz apelo por trabalho e revela seu ganha-pão atual. Conhecido por interpretar o personagem Cabeção em Malhação, Sérgio Rondjakov usou as redes sociais para divulgar os trabalhos que realiza atualmente. Aos 41 anos e sem contrato com emissoras, o ator afirmou que está disponível para gravar vídeos personalizados e conteúdos publicitários para empresas e empreendedores. Na publicação, ele destacou que esse tipo de serviço se tornou sua principal fonte de renda. "Esse continua sendo meu ganha-pão", escreveu ele em um trecho da legenda. É claro que gostaríamos muito de ver o Sérgio Rondjakov, o cabeção de Malhação, atuando novamente, né? Agora bem mais maduro. Ele era apenas um menino naquela época. É isso, por hoje é só, pessoal. Voltamos amanhã fofocando muito aqui, ó, tá bom? Beijos, tchau, tchau.
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A Holanda saiu da Copa do Mundo de 2026 de forma dramática ao empatar por 1-1 com Marrocos no tempo normal e na prorrogação, sendo eliminada por 3-2 na disputa de pênaltis. Depois de um primeiro tempo equilibrado, os holandeses abriram o placar aos 27 minutos da segunda etapa com Gakpo. Quando a classificação parecia garantida, Diop apareceu nos acréscimos para empatar de cabeça e levar a decisão para a prorrogação. Nas cobranças de pênaltis, o goleiro Bono brilhou ao defender uma das batidas da Holanda, enquanto Saibari converteu a cobrança decisiva para garantir a classificação marroquina. Com a vitória, Marrocos avançou às oitavas de final e terá pela frente o Canadá na próxima fase, mantendo viva a campanha, que já é uma das grandes surpresas do torneio.

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3: A Costa do Marfim foi derrotada por 2-1 pela Noruega e deu adeus à Copa do Mundo de 2026. Os noruegueses abriram o placar ainda no primeiro tempo com Antônio Nussa. Na etapa final, Ahmad Diallo deixou tudo igual para os africanos, mas quando o jogo caminhava para a prorrogação, Erling Haaland apareceu aos 41 minutos para marcar o gol da vitória e garantir a classificação. Com o resultado, a Noruega avançou às oitavas de final e agora terá um grande desafio pela frente, enfrentar o Brasil no próximo domingo, 5 de julho. Haaland chegou ao seu 5º gol na competição e foi novamente o destaque da equipe norueguesa, que conquistou uma vaga histórica na fase seguinte do Mundial, após uma atuação segura e decisiva nos minutos finais.
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4: Voltando 10 minutinhos para o meio-dia, galerinha, tô tirando meu time de campo, hein? Volto com vocês amanhã, a partir das 7 horas da manhã, na nossa oração da manhã, tá bom? Aquele abraço mesmo do tamanho do Brasil. Fiquem todos com Deus, tchau, tchau, se cuidem, sejam felizes. Continue conosco, as velhinhas que continuam dando aquele talentaço legal na nossa programação. Tchau.

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4: Os peixes fazem xixi? Sim, os peixes de água doce precisam eliminar o excesso de água que acumulam em seus corpos. Seus rins produzem muita urina para evitar que os tecidos fiquem saturados. Comparados aos peixes de água doce, os peixes de água salgada, que já perdem água só por osmose, produzem muito menos, mas também fazem.
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6: Doze horas e 7 minutos.

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5: Força da peruca. Não esqueça de orar, pedir a Deus ou qualquer que seja a força superior na qual você acredite. Ter o apoio de familiares e amigos é muito importante, mas ter fé espiritual é imensamente forte e acalentador.
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0: Em Bandeirantes, 26 graus.
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0: salva de palmas, Murilo Ru.
1: Valeu, Goiânia.
0: Valeu, Murilo.
1: Que delícia,
0: tamo
1: cara.
0: Junto.
1: Tem que respeitar.
0: Que é isso?
1: Que moda boa, que moda boa.
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0: Rapaz, tal do sofrimento coletivo, hein?

0: gente. Obrigado, muito obrigado.
1: 12:38.
2: Churrasquinho! A maior banda de reggae do Brasil é lá do quadradinho chamado Brasília. Vambora!

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5: Os arrepios que você sente ao ouvir música são causados pelo fato de seu cérebro liberar dopamina.
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4: O coração de um camarão fica localizado em sua cabeça.

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0: Vitor Hugo Araújo e DJ Toneto. Os cowboys tá muito louco, filho.
1: Os cowboys tá no hype, hein?

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3: Pensamento do dia. Eu me alegro em Deus. Me alegraste, Senhor, com os teus feitos. Salmos capítulo 92, versículo 4. Você crê que seus pecados foram perdoados e que Cristo realizou uma completa expiação por eles? Então, que crente alegre você deveria ser? Deveria viver acima das aflições e provações comuns do mundo. Visto que o pecado foi perdoado, importa o que acontece com você agora? Lutero disse: "Quebranta, Senhor, quebranta, pois o meu pecado foi perdoado. Se tu me perdoaste, quebranta com tanto vigor quanto desejares." Semelhantemente, você pode dizer: "Mande doença, pobreza, perdas, cruzes, perseguição, mande o que quiser, pois tem-me perdoado e a minha alma está alegre." Crente, se você está salvo, enquanto se alegra, seja agradecido e amável. Apegue-se àquela cruz que removeu seu pecado. Sirva aquele que lhe serviu. O apóstolo Paulo escreveu: "Rogo-vos, pois, irmãos, pelas misericórdias de Deus, que apresenteis o vosso corpo por sacrifício vivo, santo e agradável a Deus, que é o vosso culto racional." Romanos capítulo 12, versículo 1. Não permita que o seu zelo evapore em alguma exuberante explosão musical. Demonstre o seu amor de maneiras expressivas. Ame os irmãos daquele que o amou. Se em algum lugar existe um Mefibosete, que é aleijado, ajude-o por amor a Jônatas. Se você conhece um crente pobre que está sendo afligido, chore com ele e leve a cruz dele por amor àquele que chorou por você e levou seus pecados sobre si mesmo. Visto que você está generosamente perdoado, vá e conte aos outros as boas novas de misericórdia perdoadora por amor a Cristo. Não se contente em possuir esta bênção apenas para si mesmo, mas divulgue amplamente a história da cruz. Alegria e ousadia santa o tornarão um bom pregador, e todo mundo será o púlpito no qual você pregará. Santidade transbordante de alegria é o mais poderoso dos sermões, mas somente o Senhor pode lhe dar esse sermão.

0: peça-o agora, antes que você saia para as atividades do mundo. Quando nos alegramos nos feitos do Senhor, não precisamos ter medo de viver com intensa alegria.
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4: É mais provável que uma pessoa morra com um coco caindo sobre a sua cabeça do que por um ataque de tubarão.
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4: Mantenha o pet hidratado. Assim como nós, os animais precisam se hidratar mais nos meses de verão. Mas essa nem sempre é uma tarefa fácil, principalmente para tutores de gatos. Para incentivar o consumo de água e manter a saúde animal, coloque o bebedouro em um local fresco e longe do sol. Lembre-se de trocar a água com frequência, para que ela não esquente. Você também pode acrescentar pedrinhas de gelo no recipiente para que a temperatura fique agradável por mais tempo. Para os felinos, as fontes são as opções mais interessantes, pois elas mantêm a água circulando e limpa.
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7: Duas e seis.

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0: Pepe, aê!
1: Valeu, Lucas Luco, sucesso, meu compadre. Tá lindo. Valeu, menor. Eu que agradeço, irmão, pelo convite, pela oportunidade de estar com você aqui. Eu sou, além de ser fã, né, cara, poder ter essa oportunidade de estar com você aqui hoje. Que isso, irmão. Tamo junto e misturado.
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6: Os peixes fazem xixi? Sim, os peixes de água doce precisam eliminar o excesso de água que acumulam em seus corpos. Seus rins produzem muita urina para evitar que os tecidos fiquem saturados. Comparados aos peixes de água doce, os peixes de água salgada, que já perdem água só por osmose, produzem muito menos, mas também fazem.
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5: Os arrepios que você sente ao ouvir música são causados pelo fato de seu cérebro liberar dopamina.
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tarde, uma ótima tarde. Estou de volta. Aqui é a Maria Clara, começando mais um Top Show para vocês. São 15 horas e 6 minutinhos. Então, mais uma vez, gente, eu quero agradecer, né, a compreensão de todos, né? Tive que me ausentar por alguns dias, né? Uma licencia devido a essa gripinha danada que anda pegando a gente, né? Mas agora estamos aqui firmes, fortes, com disposição para seguirmos em frente, tá? Então, desde já agradecer a compreensão de todos vocês que, né, não tiveram o prazer da minha companhia nesses últimos dias, tá bom? Bom, gente, brincadeiras à parte, fiquem ligadinhos aqui na melhor Estúdio Casa FM 87,7 e participe através do nosso WhatsApp, peça a sua música 999204010. 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Aos nossos apoiadores culturais, vão ficar com a gente até às 5 da tarde. Bom, meus amigos, hoje tem dicas de saúde? Tem dicas de saúde, então vamos falar, né, sobre essa situaçãozinha chata que tá afetando a muitas e muitas pessoas, né, não somente aqui em Bandeirantes, como acho que em todo o Brasil, né? E vamos falar sobre esse cuidado que nós devemos ter com a gripe, né? Com a gripe influenza, que realmente, quando ela pega danado, viu, gente? Então nós vamos falar sobre isso hoje, dar umas dicas, né? Os cuidados que a gente tem, é coisinha rápida, mas pelo menos é a precaução que é necessária para termos no dia a dia, né? Para nos proteger e proteger aqueles que nos cercam. Bom, vamos com música. Teremos Morena de Goiânia, o Guilherme com Marai Maraíza, também Raça Negra Cheia de Manias e a Ha, Take On Me. 15 horas, 9 minutos. Sejam muito bem-vindos. O Top Show está

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A Costa do Marfim foi derrotada por 2-1 pela Noruega e deu adeus à Copa do Mundo de 2026. Os noruegueses abriram o placar ainda no primeiro tempo, com Antônio Nusa. Na etapa final, Ahmed Diallo deixou tudo igual para os africanos, mas, quando o jogo caminhava para a prorrogação, Erling Haaland apareceu aos 41 minutos para marcar o gol da vitória e garantir a classificação. Com o resultado, a Noruega avançou às oitavas de final e agora terá um grande desafio pela frente, enfrentar o Brasil no próximo domingo, 5 de julho. Haaland chegou ao seu 5º gol na competição e foi novamente o destaque da equipe norueguesa, que conquistou uma vaga histórica na fase seguinte do Mundial após uma atuação segura e decisiva nos minutos finais.

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Voltamos, são 15 horas e 24 minutos e chegou o momento de falarmos deles, nossos apoiadores culturais. 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E no próximo bloco nós vamos falar, sim, cuidados com essa gripe danadinha que tá pegando todo mundo assim, mas pegando pesado, né? Não tá pegando só no dedinho, não. É, tá pegando o pé inteiro, perna se deixar. Olha só o cuidado, viu, gente? A gente vai falar sobre os cuidados que devemos ter, né? A precaução. E lembrando, tem que vacinar, sim. 15 horas 28 minutos, vamos com Zé Neto e Cristiano, cadeira cativa. Também tem turma do pagode, também tem o Rafa, muita coisa, o Rapa, muita coisa boa pra vocês durante a nossa programação. Já já tô de volta.

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15h42. Daqui a pouquinho, dicas de saúde para vocês. 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Bom, gente, vamos falar agora sobre algo que está, infelizmente, né, pairando, né, sobre grande parte da população. E todo cuidado nessa hora é necessário. Devemos ficar, olha, de olhos abertos, em alerta realmente. É os cuidados que devemos ter com a gripe influenza. Exatamente. Os cuidados com a gripe influenza envolvem repouso, hidratação intensa, uso de medicamentos para aliviar febre e dores, né? Lógico que receitados por um médico. Para evitar, né, a transmissão. Então, a gente evita, né? Tem que ter isolamento, tem muitos e muitos e muitos cuidados. Então, eu vou passar para vocês aqui, gente, quais são os cuidados durante a infecção, né? Durante o tratamento, né? Primeiramente, ó, hidratação e alimentação. Beba bastante água, chás, tome sopas para manter o corpo hidratado e ajudar a fluidificar das secreções. Repouso, descanse o máximo possível para que o sistema imunológico consiga combater o vírus. Controle de sintomas. Utilize analgésicos e antitérmicos, né? No caso de pirona ou paracetamol, né? Tudo isso seguido sobre orientação médica, né? Então, porque isso daí ajuda a aliviar as dores do corpo e a febre, né? Então, geralmente, o recomendado, né, é tomar o paracetamol, né, o dipirona, mas primeira coisa, sentindo alguma coisa estranha, você já corre no médico, no postinho de saúde mais próximo da sua casa, para averiguar tudo isso, tá bom, gente? Também tem higiene nasal, viu? Fazer lavagens nasais com soro fisiológico para aliviar congestão. Em casos mais graves, né, pacientes de grupo de risco, né, o médico pode receitar antivirais específicos, né, que são mais eficazes se iniciados nos primeiros dias de sintomas. E o cuidado para evitar a transmissão, né? O isolamento. Evite sair de casa enquanto estiver com os sintomas. O isolamento recomendado é de até 7 dias ou até 24 horas após o término da febre sem o uso de antitérmicos. Etiqueta respiratória. Que é isso, Maria Clara? Etiqueta respiratória, no caso, é ao tossir ou espirrar, cubra o nariz e a boca com um lenço descartável ou com a parte interna do cotovelo, né? E não com as mãos. Porque se você espirra, tosse e usa suas mãos, o vírus vai ficar alojado, né? Vai ficar. Daí você vai cumprimentar alguém, daí vira aquela coisa, aquela bola de neve, não é verdade? Máscaras. Use máscara ao precisar circular em ambientes com outras pessoas ou ao frequentar serviços de saúde. Higienização. Lave as mãos frequentemente com água e sabão e utilize álcool em gel, né? De preferência os dois. Evite aglomerações. Mantenha os ambientes da casa, né, bem ventilados e evite aglomerações em locais fechados. Então, se você está com esses sintomas, se você não está bem, evita ficar em um local que tenha muita gente, né, para que não tenha proliferação, né, e não correr risco de transmitir ou então de pegar de alguém caso você não tenha. Então, gente, tem que ficar sempre alerta, tá? E a gripe, ela geralmente, ela se resolve em cerca de 7 dias. No entanto, tem que procurar emergência imediatamente se apresentar. Falta de ar ou respiração acelerada, febre alta persistente, cansaço extremo, né, que é prostração ou confusão mental, pressão baixa ou dor no peito. Dúvidas, lembre-se. Ai, Maria Clara, eu não tô com tempo.
Tá no caminho, passa na farmácia, o farmacêutico vai te orientar certinho, tudo que tem que ser feito, vai no hospital, vai no posto de saúde, mas se cuide, gente, porque é coisa séria. E o principal, não deixe de se vacinar, procure os postos de saúde, faça a vacinação contra a influenza, contra a Covid, realmente as vacinas são necessárias, são benéficas, ajudam a precaver tudo isso na nossa vida, tá? Então, quer dizer, Maria Clara, mas eu tomei vacina e peguei, mas com certeza o sintoma veio bem mais fraco realmente do que se você não tivesse se vacinado, tá? Então a dica é essa, procure toda a orientação possível, vacine-se, hidrate-se e acima de tudo, cuide-se muito, preste atenção onde você vai, com quem você anda, com quem você fala, tá? Todo cuidado é necessário. São 15 horas 47 minutos, daqui a pouquinho eu tô de volta com o Top Show, teremos Shakira, Dai Dai, teremos Mato Grosso e Matias, de igual pra igual, e Zeca Pagodinho, Fé e Esperança.

está escrito que isso ia acontecer. É um castigo pra quem quis pagar pra ver o mau exemplo que nos deu Adão e Eva. 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O proibido para eles foi normal.

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16h05 e vamos de apoio cultural. 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É isso aí, vamos firme e forte, viu, gente? É, estamos segurando um pouquinho os temas hoje, tá? Mas amanhã volta 100% normal a programação aqui do Top Show. Beleza, agora vamos com ela, Marília Mendonça, Leão, Cia, Unstoppable. E teremos também Guilherme e Santiago. Tu não ama? Poxa, mas não ama por quê, meu filho? Mas é bom demais. 16h09. 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

Estamos de volta, são 16 horas e 26 minutos. 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Agora deixa eu fazer uma perguntinha para vocês que estão me ouvindo. Vocês têm hábito de ler? Tem o hábito de ler um livro, uma revista, baixar um PDF pelo celular, né? Alguma história interessante que você gosta? Olha, gente, a importância da leitura é muito importante, viu? A leitura, ela é um pilar para o desenvolvimento humano. Ela expande o vocabulário, aguça o pensamento crítico, estimula a imaginação e melhora a escrita. Além disso, o hábito de ler exercita o cérebro, reduz o estresse e é essencial para a aquisição de conhecimento. Então, gente, olha, tem alguns pilares, né, que tornam o hábito indispensável. Desenvolvimento cognitivo. A leitura exige foco, memória e concentração, estimulando a neuroplasticidade e mantendo o cérebro saudável ao longo prazo. Também tem a ampliação do repertório, né? A nossa oratória, né? Fica muito maior, né? Ler nos conecta a outras épocas, culturas e realidades, promovendo a empatia e o acesso a novos conhecimentos. Novos conhecimentos são essenciais na nossa vida. Faz com que a gente aprenda tantas e tantas culturas desconhecidas, né? Que às vezes você não tem ideia, e através da leitura você descobre o mundo todo sem precisar sair de casa. Também melhora a comunicação, né? O contato constante com diferentes textos enriquece o nosso vocabulário, facilita a organização de ideias, resultando em uma escrita e fala mais claras e argumentativas. Também aumenta a nossa autonomia e o senso crítico. Textos bem fundamentados permitem formar opiniões próprias e questionar o mundo ao redor, fugindo, né, também do analfabetismo funcional. O analfabetismo funcional, no caso, você tem a tua leitura, tudo, mas você tem o desconhecimento, né, gente? Muitas vezes você fica só focado em assuntos, né, de fake news, por exemplo, né, só em grupos de WhatsApp. Então, procure ler, procure em revistas, sites seguros, vá à biblioteca. Ah, Maria Clara, eu não gosto de biblioteca. Você quer um livro? Tem tudo hoje em PDF, livros online, você pode comprar, você pode baixar gratuitamente. Então, o importante é criar esse hábito que é tão essencial, que está faltando muito, né, esse estímulo no dia a dia, principalmente do brasileiro. Então, criar o hábito de ler vai transformar a sua vida constantemente, tenha certeza disso. Então, que tal você já dar uma fuçadinha na internet? Qual assunto que você se interessa? História, política, geografia, gosta de Machado de Assis, gosta de poesia, enfim, gente, aquilo que te apetece mais, procure ler, procure trazer isso para a sua vida, que vai ser uma transformação muito gratificante, tenha certeza. E vai, ó, aumentar a sua forma de, né, vai expandir a sua forma de pensar e de dialogar também. São 16 horas 30 minutos, próximo bloco tem mensagem do dia. Agora, vamos clarear com Diogo Nogueira. Já já eu tô de volta.

0: prazer é nosso. Muito obrigado por tudo, meu amigo.
1: Em Bandeirantes, 26 graus.
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Estou de volta, são 16 horas e 43 minutinhos. Daqui a pouquinho tem mensagem do dia para vocês. Fiquem ligados, viu? Mensagem mais do que especial para nossa tarde, né? Finalzinho de tarde de quarta-feira. Bom, gente, é o seguinte, quero agradecer mais uma vez a audiência, ao carinho de todos vocês que estão sintonizados aqui na Melhor Estúdio Casa 87,7. Você também tem que participar das nossas redes sociais, viu? Então não deixe de participar, de curtir a página no Instagram, né? Casa FM. Também tem o nosso site, casafm.com.br. Você pode entrar em contato também pelo WhatsApp, que é o 999204010. Tem os aplicativos. Enfim, gente, participe, baixe o aplicativo, fique sintonizado sempre na Melhor. 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

e aprender e batalhar na vida. O que devemos fazer, hein? Eu só sei de uma coisa. Vocês são capazes, inteligentes e com a determinação certa vão alcançar todas as metas e sonhos a que se propuserem. O que precisam é de empenho, manter o foco no que é importante e aprender e batalhar muito e sem medo. Acreditem em vocês e em todas as capacidades que fazem de cada pessoa uma pessoa única, singular. E isso não é errado, mas sim maravilhoso. Com maior ou menor dificuldades, todos podemos ser o que quisermos. Então, encontrem referências, inspirações, modelos de vida na família, amigos, professores. Desconheçam limitações, quebrem barreiras, superem obstáculos. Procurem o sucesso, a realização pessoal e a felicidade todos os dias. Agora!

Ai, é tão difícil batalhar? É difícil não, é que a gente tem medo. A gente tem medo de se arriscar, a gente tem medo de meter a cara nas coisas. E vamos seguir, deu certo, deu, não deu certo, a gente parte para uma próxima, né? A coragem é essencial para que a gente possa seguir firme todos os dias, não é verdade? Então, gente, então não tenha medo, procure realmente realizar os seus sonhos, porque não é errado você lutar por uma vida melhor, por coisas melhores, almejar, crescer, né? Ter um propósito positivo na sua vida. E as referências estão aí no nosso cotidiano, né? A gente tem tantas referências boas no nosso dia a dia, então a gente tem que saber absorver, né? As coisas boas, absorver o bom, o que é ruim, né? A gente, ó, deleta, manda embora. Então absorva as qualidades boas que fazem parte da sua vida, das pessoas que estão próximas a você, de situações que você vê no seu cotidiano. Tudo isso você absorve para o seu melhor, né? E com certeza o sucesso, a sua realização e a felicidade estão batendo na sua porta todos os dias. Basta você se arriscar, né? Deixar a, como se diz, aquela covardia de lado e seguir em frente de cabeça erguida. Não é mesmo, gente? É assim que tem que ser. A gente precisa acreditar um pouco mais na nossa capacidade, né? A gente precisa se olhar no espelho, erguer a cabeça e falar, não, sim, eu posso. Vou conseguir, com toda certeza. Bom, são 16 horas e 48 minutos, tô indo embora, mas eu vou deixando um beijo no coração de cada um de vocês. Daqui a pouquinho começa o Casa Sertaneja pra vocês com o Richard, o melhor do sertanejo. Daqui a pouquinho, tá chegando. E eu volto amanhã a partir das 3 da tarde com mais um Top Show. Fiquem com Deus e até lá!

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8: Alô você, muito boa tarde, você sintonizado aqui na nossa Casa FM, está entrando no ar mais um Casa Sertaneja, que vai ao ar de segunda a sexta, a partir das 17 horas. Eu sou o Richard Damasceno e fico com vocês até as 19 horas aqui na programação da nossa, da sua casa.
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8: Você chegando aqui com a gente, você sintonizado aqui na nossa casa, você no nosso comércio, você nos bairros da nossa cidade, seja muito bem-vindo à programação da nossa Casa Sertaneja, né? Seja muito bem-vindo, você ligadinho, você sintonizado aqui com a gente na nossa 87.7. Vamos começando a nossa programação de hoje aqui com a primeirinha da tarde de hoje. É com ele.

É isso aí, você acompanhando a programação aqui da nossa Casa Sertaneja. Seja muito bem-vindo. Você que está ligadinho com a gente, onde quer que nós estejamos, você está junto com a gente. Sinta-se em casa. Essa é a sua Casa Sertaneja, que vai ao ar de segunda a sexta, a partir das 17 horas, pela nossa 87.7. Sinta-se em casa, Estúdio Casa. Vem sintonizar você também, aonde quer que você esteja. Nós queremos estar com você. Chegando mais uma nessa tarde de hoje com eles.

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A França confirmou o favoritismo e venceu a Suécia por 3-0, garantindo vaga nas oitavas de final da Copa do Mundo de 2026. Depois de dominar boa parte da partida, os franceses abriram o placar ainda no primeiro tempo com Kylian Mbappé. Na etapa final, o camisa 10 marcou mais um e Ousmane Dembélé fechou a goleada, consolidando a classificação sem grandes dificuldades. Com mais uma grande atuação, Mbappé chegou a 10 gols em jogos de mata-mata de Copas do Mundo, tornando-se o maior artilheiro da história dessa fase da competição e igualando Lionel Messi na artilharia do Mundial de 2026. Agora, a França enfrentará o Paraguai nas oitavas de final, em busca de uma vaga entre os 8 melhores da competição.

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1: É isso aí nessa tarde gostosa hoje, tarde sintonizada aqui na nossa 87, agradecendo também os nossos apoios culturais, né? Aquelas pessoas que acreditam na nossa casa, aquelas pessoas que nos apoiam para todos os dias estarmos no ar juntinho com você. 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Continuando a programação da nossa Casa Sertaneja, vem mais um sucesso aqui na nossa programação.

0: Henrique Juliano.
1: Olha o Thiago.
0: 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Continuando a nossa Casa Sertaneja aqui na nossa 87.7. Sinta-se em casa. Essa é a sua Estúdio Casa, que vai ao ar de segunda a sexta às 19 horas, o programa Casa Sertaneja. E você sintonizado com a gente, fique com mais esse sucesso do sertanejo na nossa programação.

0: Obrigado, gente. Obrigado. Legal.
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0: É isso aí, 18 horas em ponto, 18 horas aqui na nossa programação, 18 horas é hora do nosso momento Ângelus, aqui na nossa casa.
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3: Olá, amigo vinte, estamos juntos para mais um momento de oração. É a oração do fim de tarde, quarta-feira. Eu sou o Padre Ezequiel e quero convidar você a sintonizar com Deus nesta hora, sintonizar com a vida, com Nossa Senhora, com as coisas melhores. A gente se envolve com muitas atividades e este momento é um momento de graça. Por isso, acolha no seu coração esta bênção, esta prece, sintonize com o melhor que está dentro de você. E o pensamento do dia é o seguinte: procure anular a parte inferior para desenvolver a parte superior de seu ser. Procure tornar-se totalmente homem, vencendo e dominando a parte inferior e animal de seu ser, para que apareça e sobressaia apenas a parte superior, inteligente, nobre e amorosa. Meditemos a canção.

0: Rezemos juntos. O anjo do Senhor anunciou a Maria, e ela concebeu do Espírito Santo. Ave Maria, cheia de graça, o Senhor é convosco, bendita sois vós entre as mulheres, e bendito é o fruto do vosso ventre, Jesus. Santa Maria, Mãe de Deus, rogai por nós, pecadores, agora e na hora da nossa morte. Amém. Eis aqui a serva do Senhor, faça-se em mim segundo a vossa palavra. Ave Maria, cheia de graça, o Senhor é convosco, bendita sois vós entre as mulheres, e bendito é o fruto do vosso ventre, Jesus. Santa Maria, Mãe de Deus, rogai por nós, pecadores, agora e na hora de nossa morte. Amém. E o Verbo se fez carne e habitou entre nós. Ave Maria, cheia de graça, o Senhor é convosco, bendita sois vós entre as mulheres, e bendito é o fruto do vosso ventre, Jesus. Santa Maria, Mãe de Deus, rogai por nós, pecadores, agora e na hora de nossa morte. Amém. Rogai por nós, Santa Mãe de Deus, para que sejamos dignos das promessas de Cristo. Oremos. Derramai, ó Deus, a vossa graça em nossos corações, para que, conhecendo pela mensagem do anjo a encarnação do vosso Filho, cheguemos por sua paixão e cruz à glória da ressurreição. Por Cristo nosso Senhor. Amém. E agora, sobre todos vocês, a bênção que Deus quer dar. O Deus da vida, o Deus de amor, o Deus que se mostrou em Jesus Cristo. Jesus é o nosso Mestre, o Mestre da vida. Esse Deus está querendo te abençoar. Por isso, sobre você, sobre a sua família, o seu trabalho, sobre a sua noite de descanso, sobre as preocupações também e as angústias, para que você seja mais tranquilo, mais sereno, uma pessoa de paz. Desça a bênção que Deus quer dar. Em nome do Pai, do Filho e do Espírito Santo. Amém. Muito obrigado por estar conosco. Quero convidar você a nos acompanhar nas redes sociais, Instagram, Facebook, e também procurar as nossas canções no YouTube. Um grande abraço, uma boa noite, até amanhã. Muita paz para você.
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Você ligadinho com a gente, uma ótima noite, viu? Uma ótima noite pra você. Sinta-se em casa, aqui no nosso Estúdio Casa, 87.7. Curta as nossas redes sociais, viu? Se você ainda não curte as nossas redes sociais, acesse o Casa FM 87.7, arroba Casa FM 87.7 e acesse o nosso Instagram, viu? Lá você liga, fica ligadinho na nossa programação, nas nossas promoções e, é claro, você também interage com a gente pelas nossas redes sociais.

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0: isso. E hoje é hoje.
1: 6:38.
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1: É isso aí, uma ótima noite pra você. Eu vou ficando por aqui, lembrando vocês que eu volto amanhã, a partir das 17 horas, aqui na programação da nossa Casa Sertaneja. Queremos agradecer a sua audiência, os nossos apoios culturais de todos os dias, de todas as horas, e fazem parte também da nossa programação. Eu vou ficando por aqui, mas na certeza que voltamos amanhã, a partir das 17 horas. Valeu, pessoal. Tchau, tchau. Fui!

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0: ou o canal Gov na sua TV aberta.
1: Cultura e modernização de equipamentos culturais na Bahia.
0: O Teatro Castro Alves, em Salvador, reconhecido como Patrimônio Nacional e um dos principais palcos do país, reabre suas portas após passar por obras de restauração.
1: O presidente Lula e a ministra da Cultura, Margarete Menezes, participando da cerimônia de entrega que deve começar em instantes.
0: E o repórter Rafael Lopes acompanha a movimentação direto de Salvador, tá? E traz pra gente agora as informações ao vivo. Boa noite, Rafael.
2: Boa noite, Mariana, Luciano e ouvintes da Voz do Brasil. Noite de tapete vermelho aqui no Largo do Campo Grande para a entrega do novo Teatro Castro Alves. A programação oficial está marcada para começar logo mais às 8h15 da noite e contará com a presença do presidente Lula. Ele vai participar ao lado da ministra Margarete Menezes e de autoridades locais da entrega da terceira e última etapa do projeto de requalificação do Teatro Castro Alves. O local foi modernizado e restaurado após o teto da sala principal ter sido atingido por um incêndio em 2023. O edifício, de estilo modernista, contou com melhorias estruturais que seguem padrões internacionais, preservando o valor histórico e arquitetônico do complexo, que é tombado pelo IPHAN como patrimônio nacional. O Teatro Castro Alves já abrigou momentos marcantes das artes cênicas do país e já foi palco de shows históricos, como o de João Gilberto, Doces Bárbaros e Raul Seixas. As obras contaram com um investimento de mais de 260 milhões de reais, unindo recursos dos governos federal e estadual, e representa a maior intervenção já realizada no teatro desde a inauguração em 1967. Mariana, Luciano, eu volto com vocês no estúdio.
1: Obrigado, Rafael, pela participação ao vivo aqui na Voz do Brasil.
0: E o presidente Lula esteve mais cedo em Itaparica, também na Bahia. O local é a maior ilha marítima do Brasil, chegando a receber 300 mil turistas na temporada de verão.
1: Hoje foi dada a largada à construção de uma ponte que vai ligar a ilha à capital baiana, trazendo mais desenvolvimento e empregos para a região.
0: Ao todo, serão beneficiados pelo projeto de infraestrutura cerca de 10 milhões de pessoas de 250 municípios.
3: A ponte Salvador-Itaparica terá 12 quilômetros de extensão e vai reduzir o tempo de travessia de 1 hora para 15 minutos entre a capital baiana e a ilha. O projeto integra o novo PAC e contará com 3 bilhões de reais de investimentos federais. Nesta quarta-feira, em Veracruz, na Bahia, o presidente Lula participou da cerimônia que marcou o início oficial das obras.
4: A Bahia precisava de um outro escoamento da riqueza produzida pela Bahia. E se optou por fazer essa ponte e fazer uma estrada.
3: A ponte, que será construída sobre a Baía de Todos os Santos, será a maior da América Latina sobre o mar. 300 profissionais já atuam nos 3 canteiros de obras implantados para a execução do projeto. A expectativa é de que aproximadamente 28 mil veículos utilizem diariamente a nova ligação, que vai fortalecer também cadeias produtivas ligadas ao turismo, à indústria e ao comércio, de acordo com o governador da Bahia, Jerônimo Rodrigues.
5: Essa ponte, ela é estratégica. Quem vem do oeste com cargas de grãos, de algodão, de fruta, vai economizar até 200 quilômetros. A economia é o tempo dos motoristas, dos caminhoneiros.
3: Ao todo, 27 empresas brasileiras já foram contratadas para fornecer equipamentos, materiais e serviços. O empreendimento é resultado de uma parceria público-privada entre o governo da Bahia e a concessionária Ponte Salvador-Itaparica, e a expectativa é que seja entregue em 2031. Reportagem Graziele Bezerra.
1: E ainda na Bahia, no município de Alagoinhas, o governo do Brasil entregou um novo hospital que estará preparado para atender mais de 500 mil pessoas de 34 municípios.
0: Também foram realizadas entregas de ambulâncias e ônibus escolares para atender o estado.
1: Um investimento de 500 milhões de reais só para a saúde.
6: O Hospital Regional Litoral Norte recebeu 76 milhões de reais em investimentos para a construção. A unidade conta com 190 leitos para atendimentos clínicos, cirúrgicos, pediátricos e obstétricos. A expectativa é beneficiar 544 mil moradores, ampliando a oferta de serviços de média e alta complexidade e reduzindo a necessidade de deslocamentos para outras cidades, explica o ministro da Saúde, Alexandre Padilha.
7: Vai ser muito importante esse hospital aqui, vai facilitar facilitar muito a vida das pessoas, poder se tratar aqui, perto da família, mas vai servir a 34 municípios da região.
6: Além da entrega da nova estrutura, o Ministério da Saúde garantiu recursos para o funcionamento do hospital. Serão 92 milhões e 400 mil reais por ano para o custeio dos serviços. A Bahia também receberá um reforço de 18 milhões de reais anuais para ampliar a oferta de atendimentos especializados pelo Sistema Único de Saúde. Na educação, o governo do Brasil entregou 29 novos ônibus escolares, com investimento de 13 milhões e 200 mil reais pelo novo PAC. Segundo o ministro da Educação, Leonardo Barchini, todos os ônibus escolares são modernos, confortáveis e seguros.
8: Você anda em qualquer estrada, pode ser estrada de chão, pode ser na rodovia, em todos os estados, você tem um ônibus amarelinho, e esse ônibus é melhor, porque esse ônibus é mais seguro, esse ônibus tem ar-condicionado agora, e dá todo o conforto e segurança para as crianças brasileiras.
6: Para o presidente Lula, os investimentos fazem parte da estratégia do governo do Brasil para ampliar o acesso aos serviços públicos, fortalecer a rede de saúde e educação e reduzir as desigualdades regionais.
9: Somos seres humanos, homens e mulheres, pretos e brancos, nascidos nesse país e precisamos ser tratados com decência e com respeito que todo mundo merece.
6: O governo do Brasil também destinou ao estado da Bahia 256 veículos do programa Agora Tem Especialistas Caminhos da Saúde. São 180 vans e micro-ônibus para o transporte de pacientes, além de 58 unidades odontológicas móveis e 18 novas ambulâncias do SAMU, reforçando a assistência à saúde em diversas regiões do estado. Reportagem Pablo Mundim.
0: São Paulo recebeu hoje o primeiro escritório do programa Brasil contra o Crime Organizado.
1: O objetivo é integrar as ações do governo federal, dos estados e municípios no combate aos crimes e às facções criminosas.
0: O programa, lançado no mês de maio, conta com investimentos de 11 bilhões de reais e já causou um prejuízo de 3 bilhões de reais às facções.
10: A União ainda mais presente no estado de São Paulo para combater o crime organizado. É o que acontece a partir de hoje com a implantação do Escritório Nacional Antifacção pelo Ministério da Justiça e Segurança Pública. O foco está na asfixia financeira ao crime organizado. O escritório é ligado à Secretaria Nacional de Segurança Pública. O secretário Chico Lucas explica que, na prática, aumenta a integração entre União, estados e municípios no combate ao crime.
11: A gente tem que ter essa proximidade com as forças de segurança estaduais, com as forças federais que estão localizadas em São Paulo e com todos os membros desse arranjo produtivo, sistema financeiro, os empresários, para justamente ter mais efetividade.
10: O primeiro escritório foi inaugurado aqui em São Paulo. O segundo vai ser no Rio de Janeiro na próxima sexta-feira e também na cidade de Foz do Iguaçu, no Paraná, região da Tríplice Fronteira. Os escritórios integram o programa Brasil contra o Crime Organizado. O programa já causou prejuízos de 3 bilhões de reais às organizações criminosas e já prendeu mais de 18.800 pessoas. O ministro da Justiça e Segurança Pública, Wellington César Lima e Silva, destaca que, com o plano, o combate ao crime organizado ganha um rumo ainda mais estratégico.
12: O importante é aumentar o volume de dados, ter esse diagnóstico cada vez mais detalhado e refinar as estratégias através da cooperação. Nós estamos realizando uma operação nacional e duas operações regionais todos os meses e vamos continuar assim até o final do ano.
10: Em menos de 2 meses de programa, o país registrou quedas nos crimes violentos e patrimoniais. Entre maio desse ano e maio de 2025, os homicídios dolosos caíram mais de 17%. Os latrocínios, mais de 14%. O roubo de carga recuou quase 32%. E o de veículos, 26%. Reportagem Vanessa Casalino.
1: Levar informações e conteúdo das emissoras públicas para todos os cantos do Brasil.
0: Com esse objetivo, o programa Brasil Digital tem ampliado o número de municípios beneficiados com a chegada do sinal.
1: Já foram instaladas mais de 50 estações de transmissão e até o fim do ano serão mais 75.
13: Mais de 10 milhões de pessoas já foram beneficiadas pelo programa Brasil Digital, que amplia o acesso da população brasileira à TV pública por meio de sinal digital aberto e gratuito. gratuito. Segundo o balanço apresentado pelo Ministério das Comunicações, pela Anatel e pela empresa Brasil de Comunicação, a EBC, já foram instaladas 55 estações de transmissão pelo país, ampliando a cobertura para 147 municípios. Para o segundo semestre, a meta é instalar outras 75 estações. O ministro das Comunicações, Frederico Siqueira, destacou que o programa é uma prioridade do governo federal e falou sobre as vantagens de levar o sinal a mais municípios.
14: A gente precisa e precisava ampliar a capilaridade da comunicação pública nas áreas mais remotas do nosso país. Para esse ano, mais 75 estações na prioridade e com certeza a gente terá sucesso na execução até o final do ano. Em cada localidade atendida, a população ganha mais qualidade de imagem, estabilidade do sinal e acesso a um conteúdo público de qualidade.
13: As estações entregues até agora estão distribuídas por todas as regiões do país. O Norte e o Nordeste concentram 14 instalações cada. O Sudeste contabiliza 11 estações, seguido pelas regiões Sul, com 10, e Centro-Oeste, com 6. Para a presidente da empresa Brasil de Comunicação, Antônia Pellegrino, o programa leva mais cidadania aos brasileiros.
15: Esse evento marca um balanço do Brasil Digital, um programa vitorioso e também um marco da maior expansão de sinal da comunicação pública que já tivemos no país. Cultura, informação de qualidade e cidadania para milhares de brasileiros. Esse é o sentido do Brasil Digital, ampliar o alcance do sinal, mas com isso aumentar o alcance da cidadania.
13: Com investimento de 208 milhões de reais do novo PAC e do leilão do 4G, o programa Brasil Digital é viabilizado por meio de parcerias com instituições públicas nos municípios. Com isso, a população passa a ter acesso gratuito a canais como Canal Gov, TV Brasil, Canal Educação, Canal Saúde, além da TV Câmara, TV Senado, TV Assembleia e onde houver canais das câmaras municipais. Reportagem Márcia Fernandes.
0: Jornalistas, influenciadores estiveram hoje na sede da empresa Brasil de Comunicação em Brasília para saber mais sobre a implementação da TV 3.0.
1: O encontro foi transmitido em uma live com participação da diretora-presidente da EBC, Antônia Pellegrino, e do secretário de Políticas Digitais da Secretaria de Comunicação Social da Presidência da República, João Brant.
0: A nova geração da televisão aberta, também conhecida como DTV+, terá mais qualidade de som e imagem, interatividade e integração à internet.
1: A EBC, definida como operadora da chamada plataforma comum da DTV+, é responsável por administrar a infraestrutura compartilhada, que vai permitir a oferta de aplicativos, serviços interativos e recursos digitais.
0: E a gente vai continuar falando de acesso à comunicação, dessa vez para quem vive no norte do país.
1: Um dos desafios para chegar a algumas localidades na região são florestas densas e grandes distâncias do território.
0: A saída para superar esses obstáculos foi o uso de cabos que passam por baixo dos rios.
1: Esse é o programa Norte Conectado, a maior rede de infovias subfluviais do mundo, já beneficia mais de 6 milhões de pessoas na região.
16: O programa Norte Conectado prevê 9 infovias, com 13 mil quilômetros de cabos de fibra ótica instalados no fundo dos rios amazônicos. Quando concluído, vai conectar 70 localidades em 6 estados: Acre, Amapá, Amazonas, Pará, Rondônia e Roraima. Antes da chegada do programa, quase metade dessas áreas ainda não tinha acesso à internet de alta velocidade. Com investimento de 1,3 bilhão de reais, por meio do novo PAC, 6 infovias já foram concluídas e outras 3 estão em implantação. A expectativa é de beneficiar cerca de 7,5 milhões de pessoas. Para quem vive na região, a conexão de internet representa novas possibilidades de acesso a serviços e educação. É o que conta Alzanir Fernandes Pinto, da comunidade indígena Filadélfia, de Benjamin Constant, no Amazonas.
17: Antes de a gente ter internet, a gente tinha que se deslocar daqui da nossa comunidade para a cidade para ter acesso. A gente alugava uma hora, duas horas e fazia os nossos trabalhos, da nossa aula, da universidade.
16: Além de conectar moradores, o Norte Conectado já disponibilizou mais de 900 pontos de acesso para escolas, unidades de saúde, órgãos públicos e espaços de inclusão digital. O ministro das Comunicações, Frederico de Siqueira Filho, destacou que a expansão da conectividade ajuda a reduzir desigualdades e fortalece a infraestrutura digital do país.
18: É o quanto a gente consegue impactar a vida das pessoas quando a gente aumenta a conectividade, né? Quando a gente instala uma antena de telefonia móvel, quando a gente conecta uma escola, quando a gente liga uma infovia, a gente está fazendo parte dessa grande integração de estratégia de inclusão digital do nosso país, mobilizando jovens, idosos e adultos.
16: Outra entrega do Ministério das Comunicações é a rede privativa de comunicação da Administração Pública Federal, uma estrutura que não usa o acesso comercial e assim garante mais segurança no compartilhamento de informações do governo. Reportagem Luciana Colares de Holanda.
0: Para rastrear embarcações, combater a pesca ilegal e principalmente atuar na segurança e preservação da vida dos pescadores, foi lançada uma sala de monitoramento em tempo real das vidas humanas no mar.
1: O acompanhamento permite uma resposta rápida em caso de emergências.
0: E dá mais transparência às ações do governo de combate à pesca ilegal, por exemplo. Foi o que destacou o ministro da Pesca e Aquicultura, Edipo Araújo.
19: Essa sala, ela é inédita, mostra o compromisso, né, do governo do Brasil com transparência, geração de dados e informações, mas também o compromisso do Brasil de combater a pesca ilegal, não reportada e não regulamentada. Uma infraestrutura para conduzir todos os processos e ferramentas de monitoramento e controle. É o governo do Brasil trabalhando em prol do fortalecimento, mas do desenvolvimento sustentável da pesca brasileira.
1: A entrega faz parte das comemorações da Semana Nacional de Promoção da Pesca Artesanal, celebrada esta semana.
0: Autonomia econômica para as mulheres no campo.
1: Com o novo plano Safra da Agricultura Familiar lançado nesta terça-feira, as produtoras rurais passam a contar com juros mais baixos no Programa Nacional de Fortalecimento da Agricultura Familiar.
0: O valor foi reduzido de 3% para 2% ao ano, com um limite de financiamento de até R$100 mil.
1: Com isso, o governo quer garantir melhores condições às agricultoras para ampliar a produção de alimentos à mesa dos brasileiros.
0: A ministra do Desenvolvimento Agrário e Agricultura Familiar, Fernanda Machiavelli, destacou o avanço da participação das mulheres no acesso ao crédito rural durante o programa Bom Dia Ministra, produzido pela empresa Brasil de Comunicação.
20: Hoje, eu tenho a alegria de dizer que nós, as mulheres, já são mais de 50%, 55% dos contratos que acontecem no microcrédito, que nós já somos 40% do volume de crédito total do Pronaf e que nós dobramos o volume de crédito desde 2023 para cá, que chega para as mulheres. Mas a gente quer mais, a gente quer avançar mais, porque nós queremos que as mulheres tenham autonomia econômica.
1: A ministra do Desenvolvimento Agrário destacou ainda a ampliação do acesso ao crédito para a juventude rural.
0: Agora, o limite passou de R$8 mil para R$16 mil, no caso de dois jovens da mesma família acessando o financiamento.
1: Para ter acesso ao crédito, é preciso ter o Cadastro Nacional na Agricultura Familiar e entrar em contato com o órgão de assistência técnica e extensão rural do seu estado.
0: Três meses após o lançamento, o Mac Livros atingiu 1 milhão de usuários.
1: O Mac Livros é uma plataforma que funciona como uma biblioteca digital.
0: E funciona como uma biblioteca mesmo. Você pode alugar o livro por 14 dias e renovar pelo mesmo período. Tudo isso de graça.
1: A ferramenta foi atualizada com obras em

0: A atualização também traz novos títulos em português de diferentes gêneros publicados por editoras como Fósforo, Peirópolis e Ciranda. Com a atualização, o Mac Livros passa a ter 17.610 obras em português, 6.468 em inglês e 2.724 em espanhol, ampliando o acesso gratuito dos brasileiros a diferentes tradições literárias e culturais. A novidade ainda fortalece a experiência de aprendizagem oferecida por outra ferramenta, o Mac Idiomas, uma plataforma do Ministério da Educação disponível em versão web e aplicativo voltada ao ensino gratuito de inglês e espanhol. Atualmente, o Mac Idiomas reúne mais de 212 mil usuários ativos e oferece cursos do nível básico ao avançado. Reportagem Júlio César de Oliveira.
1: Para acessar a plataforma de leitura, basta ir no aplicativo Mac Livros ou no endereço maclivros.mec.gov.br. Mac Livros, MSC Livros.mec.gov.br.
2: Inaugurada a primeira Casa da Igualdade Racial na cidade de Itabira, em Minas Gerais.
1: A cidade possui mais de 70% da população negra e agora passa a contar com apoio psicológico, social e jurídico a vítimas de crimes raciais, além de incentivar o desenvolvimento pessoal e profissional.
2: Além de Minas Gerais, o Rio de Janeiro, Ceará, Rio Grande do Sul e Bahia já contam com Casas da Igualdade Racial.
1: E o governo do Brasil quer ampliar esse número. Está aberto até 15 de julho o prazo para que os estados e municípios participem do edital de chamamento público para os novos espaços.
2: Os critérios para participar podem ser conferidos no portal do Ministério da Igualdade Racial em gov.br/igualdade-racial.
1: E essas foram as notícias do governo do Brasil.
2: Uma realização da Secretaria de Comunicação Social da Presidência da República.
1: Com produção da empresa Brasil de Comunicação.
2: Fique agora com o Minuto do TCU. Em seguida, as notícias do Poder Judiciário e do Congresso Nacional. Boa noite.
1: Boa noite, até amanhã.
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4: 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Você vai ouvir agora notícias do Poder Judiciário.
6: STF encerra primeiro semestre com mais de 11 mil decisões colegiadas.
7: STJ realiza sessão de encerramento do semestre e apresenta balanço de desempenho da corte.
6: Justiça do Trabalho realiza audiência pública e estabelece metas para 2027.
7: Boa noite, eu sou Marcela Luiz.
6: E eu sou Walter Lima.
7: O Supremo Tribunal Federal encerrou o primeiro semestre com mais de 11 mil decisões colegiadas.
6: O ministro Edson Fachin apresentou o balanço das atividades e reafirmou o compromisso da corte com a transparência, independência e pluralidade. Carolina Chaves.
8: Segundo Edson Fachin, a corte encerrou o período com os seguintes números: mais de 43 mil processos julgados, integrando quase 60 mil decisões, 11 mil decisões do colegiado do tribunal, 27 novos temas de repercussão geral analisados, o que liberou mais de 42 mil processos que aguardavam um entendimento. Edson Fachin reafirmou o compromisso com a transparência, com os julgamentos de repercussão geral e com o aperfeiçoamento da gestão.
9: Esta corte trabalhou e muito em favor do Brasil, do Estado de Direito e da democracia. Estamos sempre juntos na defesa do interesse institucional. compreensões distintas.

0: distintas de fatos e processos, e elas existem, como é próprio de uma corte plural independente, são expressões de saúde institucional e não de fraqueza. O diálogo entre diferentes perspectivas jurídicas é o que confere legitimidade às nossas decisões e profundidade à nossa jurisprudência.
1: O STJ também encerrou o semestre hoje, apresentando o balanço de julgados no período.
2: A sessão da Corte Especial foi conduzida pelo ministro Herman Benjamin, presidente do tribunal, Fátima Uchoa.
3: Na sessão de encerramento do primeiro semestre, o presidente do STJ, ministro Herman Benjamin, apontou um recorde de 260.220 processos recebidos no período, sendo quase 25 mil a mais do que de janeiro a junho do ano passado. Ele manifestou preocupação com o crescimento contínuo da demanda processual.
4: Os números são preocupantes. Nós já estávamos inviabilizados o ano passado e a curva da inviabilização continua ascendente.
3: O STJ julgou 291.280 processos. O número de julgamentos chega a 414.248 quando considerados agravos internos, agravos regimentais e embargos de declaração, e baixou 265.516. Os dados correspondem à média de cerca de 7 decisões por minuto para cada ministro.
1: Tribunal Superior Eleitoral faz balanço dos julgamentos e da preparação para as eleições 2026.
2: A sessão foi conduzida pelo ministro Cássio Nunes, presidente do TSE, Fábio Ruas.
5: O ministro Cássio Nunes Marques destacou que neste semestre o TSE realizou 88 sessões de julgamento. Foram 1.656 processos, sendo 336 em sessões presenciais e 1.320 virtuais. O TSE ainda lançou o Manual do Eleitor, com linguagem acessível e que vai ser traduzido para línguas indígenas.
1: Justiça do Trabalho realiza audiência pública e estabelece metas para 2027.
2: A proposta é aprimorar os serviços da Justiça do Trabalho. Mila Amaral.
6: Esse foi o assunto discutido hoje na audiência pública durante o debate realizado de forma online. Também foram estabelecidas as metas nacionais do TST para 2027, que aliás foram firmadas com o apoio da sociedade. Por exemplo, na consulta pública feita pelo TST, as pessoas pediram que aumente o número de processos julgados pelo tribunal, dando prioridade aos mais antigos, o estímulo à inovação no judiciário e pediram também para estabelecer o trabalho decente. O próximo passo agora é encaminhar essas demandas para o CNJ e, a partir da aprovação, colocá-las em prática.
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1: Uma boa noite.
2: E até amanhã.

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1: Eu sou Paula Groba.
2: E eu sou Humberto Pinheiro.
1: E estes são os destaques de hoje do Jornal do Senado, que começa agora.
2: Debate sobre o fim da jornada 6x1 divide opiniões no Senado.
1: Avança projeto que torna crime submeter pessoa indefesa à prostituição.
2: Comissão aprova a autorização para servidor público atuar como MEI.
1: Boa noite.
2: Boa noite.
1: Representantes do governo, dos empresários e dos trabalhadores participaram no plenário do Senado de um debate sobre a proposta de emenda à Constituição que acaba com a jornada de trabalho 6x1.
2: Opiniões a favor e contrárias estiveram no debate, que teve participação de centrais sindicais e da Federação das Indústrias de São Paulo. A reportagem é de Márcio Maturana.
3: O presidente da Federação das Indústrias de São Paulo, Paulo Scaff, disse ver motivações eleitorais para a aprovação da proposta neste momento, e foi respondido pela líder do governo no Senado, Tereza Leitão, do PT de Pernambuco.
4: Me desculpe, doutor Paulo, a PEC foi protocolada em 2019. Não é uma PEC boca de urna.
3: Já o senador Jaime Bagatoli, do PL de Rondônia, criticou a proposta e citou a Argentina como exemplo a seguir.
5: Na Argentina, pode-se trabalhar até 12 horas por dia, não passando das 48 horas semanais. É isso que precisamos ter para nós avançarmos no Brasil.
3: O senador Rogério Carvalho, do PT de Sergipe, disse que a redução da jornada é uma questão civilizatória.
6: Essas 44 horas estão reservadas para os que ganham menos, para os que têm mais tempo de deslocamento, menos tempo de vida, portanto. Pelo amor de Deus, é muita insensibilidade.
3: Para o líder da oposição no Senado, Rogério Marinho, do PL do Rio Grande do Norte, a jornada de trabalho deve ser negociada entre patrão e empregado.
7: A questão da preponderância do que é negociado sobre o legislado, justamente para fortalecer os sindicatos laborais.
3: A sessão foi presidida pelos senadores Laércio Oliveira, do PP de Sergipe, e Paulo Paim, do PT do Rio Grande do Sul.
1: Antes da sessão de debate sobre o fim da escala 6x1, o presidente do Senado, Davi Alcolumbre, se reuniu com parlamentares e líderes de centrais sindicais para discutir a proposta de emenda à Constituição que reduz a jornada de trabalho. O presidente da Central Única dos Trabalhadores, Sérgio Nobre, classificou como excelente a reunião com o Alcolumbre e afirmou esperar que a proposta tenha tramitação célere no Senado.
2: Já a líder do governo, senadora Tereza Leitão, do PT de Pernambuco, destacou que o calendário de votação do texto não tem caráter eleitoral e que os próximos passos serão definidos ao longo da discussão na casa. A proposta de redução da jornada de trabalho já foi aprovada pela Câmara dos Deputados e aguarda análise dos senadores.
1: Pessoas sem condições de compreender o que acontece ou de oferecer resistência poderão ter proteção mais ampla contra a exploração sexual.
2: A Comissão de Direitos Humanos do Senado aprovou um projeto que aumenta a pena para o crime de exploração sexual de pessoas vulneráveis e prevê punição mais rigorosa quando o autor for um familiar ou tiver relação de confiança com a vítima. Repórter Rodrigo Rezende.
8: Submeter, induzir ou atrair para prostituição ou qualquer outra forma de exploração sexual pessoas vulneráveis que não tenham necessário discernimento sobre o ato, pode levar à prisão de até 16 anos. Esse é o objetivo de projeto aprovado pela Comissão de Direitos Humanos. A autora da proposta, senadora Jussara Lima, do PSD do Piauí, afirma que a medida busca ampliar o escopo previsto no Código Penal, que já incluía crianças e enfermos. E a ideia é dar ainda mais segurança aos diversos grupos vulneráveis no país.
9: O projeto, ele tipifica o crime de submissão à prostituição ou a outras formas de exploração sexual, inclusive nos casos em que a vítima, por qualquer outro motivo, ela não tenha condições de oferecer resistência. A medida busca preencher uma lacuna na legislação brasileira, ampliando a responsabilização de criminosos que se aproveitam de vulnerabilidade das vítimas.
8: O projeto também eleva para até 12 anos a pena quando a vítima for coagida por alguém próximo a ela. Como ressalta o relator do projeto, senador Rogério Carvalho, do PT de Sergipe.
10: Merece destaque a previsão de agravamento quando a coação é exercida contra a vítima ou seus familiares, alcançando seu grau máximo de reprovação quando perpetrada pelos próprios familiares ou pessoas do círculo íntimo da vítima.
8: A proposta segue para análise da Comissão de Constituição e Justiça.
1: E trabalhadores cadastrados no Programa de Famílias Acolhedoras poderão fazer jus a 3 dias de folga remunerada quando precisarem acolher criança ou adolescente em situação de vulnerabilidade.
2: É o que diz um projeto aprovado pela Comissão de Assuntos Sociais do Senado e que segue para a Câmara dos Deputados. Repórter Marcela Diniz.
11: Por decisão judicial, após um episódio de violência em casa, por exemplo, crianças e adolescentes podem ser encaminhados temporariamente para as chamadas famílias acolhedoras. São pessoas cadastradas e selecionadas pelo poder público para essa função. O acolhimento tem caráter transitório e não se confunde com a adoção por durar no máximo 1 ano e meio. O projeto aprovado no Senado concede ausência remunerada de 3 dias consecutivos ao trabalhador ou à trabalhadora que acolher criança ou adolescente em sua casa. O senador Flávio Arnes, do PSB do Paraná, defende esse tempo como forma de dar atenção integral àqueles meninos em situação de extrema vulnerabilidade.
12: A pessoa que está trabalhando tem que ter pelo menos um momento, que a gente estamos colocando, de 3 dias para receber a criança, acolher, enquanto os trâmites judiciais acontecem também. E com isso, inclusive, dar contribuir para uma perspectiva nova de vida para a criança e para o adolescente.
11: O projeto é de autoria do senador Alan Rick, do Republicanos do Acre, e precisará passar pelo crivo da Câmara dos Deputados.
1: O Senado aprovou a adesão do Brasil a um acordo sobre comércio de aeronaves civis.
2: Um dos principais pontos do documento da Organização Mundial do Comércio é a eliminação de tarifas de importação para todos os aviões desse tipo e determinados produtos destinados ao setor. Repórter Pedro Pincer.
13: Além da eliminação de tarifas, o acordo sobre o comércio de aeronaves civis trata da redução de barreiras não tarifárias, das decisões de compra de aeronaves civis, dos subsídios à exportação e de regras para evitar restrições comerciais incompatíveis com o comércio internacional. Para o relator, senador Nelsinho Trade, do PSD de Mato Grosso do Sul, o texto favorece a indústria aeronáutica brasileira e o sistema de transporte aéreo.
14: Podemos agregar ao contexto descrito circunstância de que o Brasil passará a participar de maneira plena e em igualdade de condições das deliberações do Comitê TCA, que cuida de temas relevantes para a aviação civil na esfera global. Isso inclui a aplicação do acordo a novos produtos do setor.
13: O comércio mundial anual dos produtos cobertos pelo documento alcança US$ 3,73 trilhões em exportações e importações, considerando a média de 2018 a 2022. Os principais parceiros comerciais do Brasil nesse conjunto de produtos são Estados Unidos, China, Alemanha e Argentina. O texto segue agora para a promulgação.
1: E servidores públicos poderão ser microempreendedores individuais, é o que prevê um projeto aprovado na Comissão de Constituição e Justiça.
2: A proposta proíbe, no entanto, quem ocupa cargo em comissão ou exerça função de confiança de atuar como MEI. Repórter Bruno Lourenço.
15: A Comissão de Constituição e Justiça aprovou o projeto de lei que autoriza os funcionários públicos a se tornarem microempreendedores individuais. A legislação hoje veda a participação em gerência ou administração de sociedade privada e o comércio, exceto na qualidade de acionista ou cotista. O senador Esperidião Amin, do Progressistas de Santa Catarina, reforçou que as restrições impostas aos servidores públicos vão na contramão das necessidades do país de novos investimentos na economia.
16: Projeções indicam mudanças demográficas aceleradas devido ao envelhecimento da população, tornando essencial ampliar e não restringir o número de pessoas aptas a empreender para preservar o nível de desenvolvimento econômico nas próximas décadas. Vale destacar que a atividade dos servidores como MEI não prejudicará a administração pública. Já existem situações em que servidores acumulam cargos ou mantêm empregos privados.
15: Amin ressaltou ainda que a proposta traz salvaguardas para não causar prejuízos à administração pública, como o impedimento de que ocupantes de cargo em comissão e funções de confiança sejam MEIs. Se não houver recurso para a nova votação no plenário, a matéria poderá seguir diretamente para análise da Câmara dos Deputados.
2: Edição de Paulo Groba e trabalhos técnicos de Eliseu Caires. O Jornal do Senado fica por aqui. Acompanhe agora as notícias da Câmara dos Deputados. Boa noite.
1: Boa noite e até amanhã.
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18: Câmara aprova a redução de benefícios fiscais para cacau importado.
19: Vai ao Senado proposta que protege o uso de emblemas da Cruz Vermelha.
18: Presidente da Câmara reforça apoio ao agronegócio.
19: Proposta discutida por deputados prevê número máximo de alunos em sala.
18: Boa noite. A Câmara aprovou medida provisória que reduz benefícios fiscais sobre cacau importado. O repórter Antônio Vital explica a questão.
20: O plenário da Câmara aprovou medida provisória que reduz o prazo de isenção de tributo sobre o cacau importado, utilizado como insumo em produtos como chocolate exportado pelo Brasil. Hoje, o cacau inteiro ou partido, bruto ou torrado, comprado de outros países, paga menos IPI, PIS/PASEP e COFINS. Essa operação, quando o produto importado é depois usado como insumo de produtos industrializados, é conhecida como drawback. No caso do cacau, até a edição da medida provisória, em março, essas isenções e reduções de tributos valiam por até 2 anos. Com a medida, passam a valer por apenas 6 meses, com possibilidade de renovação a critério do Ministério do Desenvolvimento, Indústria, Comércio e Serviços. Isso significa que empresas que exportam produtos fabricados com cacau estrangeiro terão prazo menor para usufruir de benefícios fiscais na importação da fruta. Ao editar a medida provisória, o governo argumentou que os produtores de cacau brasileiros serão beneficiados com um possível aumento de venda à indústria. Ficam de fora da redução do prazo de isenções a manteiga de cacau, o cacau em pó e o chocolate importados. A medida provisória foi criticada em plenário por deputados do Novo e do Missão. Para o deputado Kim Kataguiri, do Missão de São Paulo, reduzir benefícios fiscais para produtos que depois serão usados como insumo para exportações prejudica a indústria nacional.
21: O que a gente está falando é o seguinte: Brasil, exporte menos chocolate e exporte mais cacau. Agregue menos valor para a sua produção. Aquilo que mais se critica no desenvolvimento da nossa indústria. O raciocínio é muito simples. Se eu estou importando um produto, mas esse produto, na realidade, é para eu processar, agregar valor e exportar, eu tenho uma suspensão desses tributos porque eu estou agregando valor na indústria nacional. E o governo quer acabar com isso e enfraquecer a nossa indústria.
20: A medida provisória foi defendida por deputados da base do governo. Para a deputada Jandira Fegali, do PCdoB do Rio de Janeiro, os produtores brasileiros de cacau serão beneficiados.
22: Ela garante a proteção da produção nacional. O cacau é uma produção importante no Brasil, que não pode ser penalizada por prazos e questões tributárias. É importante que a gente proteja essa produção para não gerar crise no setor, particularmente na região do norte e do nordeste brasileiro.
20: A medida provisória que reduz o prazo de isenção de tributos sobre cacau importado, utilizado como insumo em produtos como chocolate exportado pelo Brasil, seguiu para análise do Senado. Da Rádio Câmara de Brasília, Antônio Vital.
17: Direitos Humanos.
19: Tabata Amaral, do PSB de São Paulo, defende a aprovação da urgência de projeto que criminaliza o ódio contra as mulheres. Relatora da matéria, a deputada alerta que a misoginia se organiza nas redes antes de aparecer nas agressões e nos casos de feminicídio.
23: Hoje, existe uma verdadeira indústria do ódio que opera nas redes, que captura meninos muito jovens e os ensina a enxergar a mulher como inimiga, como objeto, como culpada. E o que nasce numa tela, vira ameaça, vira assassinato. Chama isso pelo nome, misoginia, ódio às mulheres. Admitir que essa coisa tem contorno, que é concreta, que ela tem uma motivação e que deve ser punida. É um ato fundamental de proteção que uma sociedade deve oferecer para todas nós, começando pelas pequenas.
18: Tabata Amaral aponta que tem buscado apoio de diferentes bancadas para construir um texto capaz de unir parlamentares de todos os partidos. Ela pede que a Câmara aprove a urgência da proposta como forma de mostrar compromisso com o enfrentamento da violência contra mulheres.
19: Carol D'Artora, do PT do Paraná, também defende a aprovação do projeto que prevê penas para a misoginia. Segundo a parlamentar, a medida faz parte das políticas do governo de enfrentamento à violência e ao discurso de ódio contra as mulheres.
18: Na visão de Carol D'Artora, agora a criminalização da misoginia. É uma forma de garantir maior proteção jurídica às mulheres, inclusive nos ambientes digitais. Para ela, a proposta amplia a participação feminina na política, na cultura, na ciência e em diversos espaços da sociedade.
19: E Lacir Bicalho, do Republicanos, destaca as conquistas femininas nas Forças de Segurança Pública de Minas Gerais ao celebrar a nomeação da Coronel Cleide Barcelos dos Reis Rodrigues, primeira mulher a assumir o comando geral da PM do Estado em mais de 250 anos da corporação.
18: E Lacir Bicalho cumprimenta também a comandante-geral do Corpo de Bombeiros, Coronel Jordana de Oliveira Figueiras da Aldegan, e a delegada-geral da Polícia Civil, Letícia Batista Camboja Reis. Ele conclama os homens a unirem suas forças às das mulheres na luta por uma sociedade mais justa e igualitária.
19: Benedita da Silva, do PT do Rio de Janeiro, acredita que a Copa do Mundo deveria promover a integração entre os povos. No entanto, a deputada destaca relatos de racismo, xenofobia e tratamento discriminatório contra jogadores, árbitros e jornalistas durante o torneio.
18: Segundo Benedita da Silva, eventos esportivos internacionais devem ser marcados pelo respeito, pela inclusão e pela igualdade de tratamento entre os participantes. Ela acredita que a omissão da FIFA, entidade responsável pela organização da competição, contribui para a manutenção dessas práticas.
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19: Saúde. A Câmara aprovou regras para proteger símbolos da Cruz Vermelha. A repórter Daniela Lessa acompanhou a votação.
4: A Câmara dos Deputados aprovou o projeto que protege o uso dos emblemas da Cruz Vermelha usados para identificar pessoas e transportes de saúde em situações de emergência e de conflito armado. O projeto busca adequar a legislação brasileira às convenções de Genebra e a protocolos internacionais já ratificados pelo Brasil. Pelo texto aprovado, os três símbolos da entidade passam a ter proteção legal. A imagem mais antiga é a da Cruz Vermelha. Outro símbolo reconhecido internacionalmente é o crescente vermelho, adotado em muitos países. O terceiro emblema é um losango vermelho em forma de cristal. Esses símbolos são usados para indicar proteção a equipes de saúde, hospitais, unidades sanitárias e meios de transporte para atendimento de feridos, doentes e náufragos. As denominações Cruz Vermelha, Crescente Vermelho e Cristal Vermelho também serão protegidas. A deputada Érica Cocai, do PT do Distrito Federal, defendeu a proposta, destacando o alcance mundial da Cruz Vermelha na defesa da vida.
5: É fundamental porque é uma instituição que trabalha com um princípio humanitário. É uma instituição que está em por volta de 190 países fazendo esta função. E muitas vezes em momentos de calamidade, em momentos de guerra, a Cruz Vermelha, ela tem uma possibilidade ou uma atuação para defender sempre a vida.
4: Ao defender a aprovação, a deputada Adriana Ventura, do Novo de São Paulo, argumentou que esses símbolos não devem ser usados de forma comercial para evitar enganos em situações de atendimento de emergência.
6: O que esse projeto faz é internalizar obrigações internacionais que já foram assumidas pelo Brasil, e isso também faz com que não tenha uso comercial indevido para que entidades humanitárias legítimas não tenham confusão.
4: O Serviço de Saúde das Forças Armadas poderá usar a Cruz Vermelha sobre fundo branco para identificar seu pessoal, suas unidades e seus transportes sanitários. Profissionais de saúde civis, hospitais e transportes civis também poderão usar o emblema, desde que tenham autorização. A proposta proíbe o registro de associações, empresas, marcas, desenhos ou modelos industriais que usem indevidamente os emblemas ou as denominações protegidas pela lei. lei. Quem reproduzir ou imitar esse símbolo sem autorização poderá ser punido com detenção de 1 a 3 meses ou multa. O juiz também poderá determinar o recolhimento do material e a suspensão das atividades comerciais. O projeto que protege o uso dos emblemas da Cruz Vermelha, incluindo o crescente e o cristal vermelhos, será analisado em seguida pelo Senado. Da Rádio Câmara de Brasília, Daniele Lessa.
18: Marangoni, do Podemos de São Paulo, cobra uma investigação sobre denúncias de irregularidades na análise de pedidos de exames, cirurgias e outros procedimentos feitos pelos planos de saúde. Ele denuncia que uma empresa contratada pelas operadoras pode estar prejudicando pacientes de maneira deliberada.
19: Marangoni exige providências da Agência Nacional de Saúde Suplementar diante dessas denúncias. O parlamentar reforça que cabe à ANS fiscalizar irregularidades e proteger os beneficiários.
17: Relações Exteriores.
18: Bom Gás, do PT do Rio Grande do Sul, denuncia uma suposta ofensa à soberania nacional por parte de lideranças da oposição que teriam oferecido colocar uma equipe de transição à disposição de governos estrangeiros, caso vençam a próxima eleição presidencial.
19: Bom Gás ressalta que a proposta revelada por autoridades externas prevê o compartilhamento de informações estratégicas e diretrizes governamentais com uma potência internacional. O congressista avalia a possibilidade como o mais ultrajante golpe contra os 203 anos de independência do Brasil.
17: Eleições.
18: Aloysio Mendes, do Republicanos do Maranhão, denuncia o uso político do Judiciário Estadual para perseguir e barrar candidaturas de opositores, citando como exemplo casos de pré-candidatos de seu partido condenados em tempo recorde, apenas desproporcionais aos supostos crimes cometidos.
19: Aloysio Mendes afirma que lideranças do Republicanos estão reunindo provas para acionar o Conselho Nacional de Justiça contra os envolvidos nos casos e recorrer às instâncias superiores para reverter sentenças, garantindo as pré-candidaturas prejudicadas.
17: Presidência.
18: O presidente da Câmara reforçou o compromisso dos deputados com políticas voltadas ao agronegócio. O repórter Luiz Gustavo Xavier acompanhou o evento no Planalto.
3: O presidente da Câmara, Hugo Mota, reforçou o apoio dos parlamentares à agenda e às pautas de interesse do agronegócio no país. Ele participou do lançamento do Plano Safra 2026-2027 no Palácio do Planalto, que prevê o aporte de R$ 525 bilhões para o setor. O deputado afirmou que a Câmara está sempre de portas abertas a todas as propostas em defesa do agronegócio e nunca faltou aos projetos de interesse do setor.
7: É uma tarefa hercúlea de manter o equilíbrio fiscal tão necessário para o crescimento econômico, aliado à priorização de políticas como essa, que também são fundamentais para o país. Que esse é o grande fiel da balança que nós temos que perseguir. Nós do Congresso Nacional, o Poder Executivo, também o Poder Judiciário, que é termos a real noção de que precisamos sempre levar em consideração aquilo que deve ser priorizado como política pública para o nosso país.
3: Para Hugo Mota, todo o esforço do governo e do Ministério da Agricultura para renovar a política pública demonstra a importância do agronegócio para o nosso país. O presidente destacou a importância do setor na geração de emprego, de renda e na composição do produto interno bruto brasileiro. Da Rádio Câmara de Brasília, Luiz Gustavo Xavier.
17: Economia.
19: Valmir Assunção, do PT da Bahia, destaca a importância do lançamento do Plano Safra da Agricultura Familiar para os pequenos agricultores, assentados, quilombolas, indígenas e povos tradicionais. Ele lembra que esses segmentos produzem grande parte dos alimentos que chegam à população.
18: Valmir Assunção aponta que o Plano Safra fortalece a reforma agrária e amplia as condições de produção no campo. Ele parabeniza o Ministério do Desenvolvimento Agrário pela construção do plano voltado voltado para agricultores de todo o Brasil.
19: De acordo com Luiz Lima, do Novo do Rio de Janeiro, a inflação dos últimos meses reduziu o poder de compra da população. O parlamentar relata o caso de um casal de idosos que, segundo ele, precisou abrir mão de uma das refeições do dia por causa do alto custo dos alimentos.
18: Luiz Lima também cita dados sobre o patrimônio da população para sustentar que o Brasil enfrenta perda de renda e de capacidade econômica. Ele atribui esse cenário às políticas adotadas pelo governo federal.
17: Educação.
19: A Comissão de Educação discutiu uma proposta que estabelece a lotação máxima de salas de aula. O repórter Luiz Cláudio Canuto nos conta como foi.
8: Um projeto em discussão na Câmara estabelece limites para o número de estudantes por turma na educação básica. O assunto foi discutido pela Comissão de Educação em audiência pública com representantes do Ministério da Educação, de dirigentes municipais de educação e outros setores envolvidos no assunto. Segundo a coordenadora de formação do Ministério, Leda Regina Bittencourt, desde 2006 existem teses que mostram que a quantidade de estudantes influencia na qualidade da aprendizagem e há um estudo da OCDE, um fórum que reúne países ricos focados em promover políticas públicas de desenvolvimento, que aponta o número de 23 alunos por sala como a quantidade ideal. Uma resolução do Conselho Nacional de Educação de 2024 estabelece o número de crianças que deve haver por turma. Para bebês de 0 a 12 meses, são 5 por turma. De 12 a 24 meses, 8. De 25 a 36 meses, 12 crianças por sala. De 37 a 48 meses, 18 por turma. E 20 crianças de 4 e 5 anos de idade por sala de aula. Já o projeto de lei em discussão na Câmara estabelece o número máximo de 5 crianças por berçário, 10 no maternal, 15 por sala na pré-escola, 20 nos anos iniciais da educação fundamental, 25 nos anos finais e 30 no ensino médio. No ensino de jovens e adultos, o número de alunos por sala de aula no ensino fundamental seria de 20 e de 25 no ensino médio. Na educação especial, o limite máximo viria por regulamento. O debate atendeu ao pedido do deputado Tarcísio Mota, do PSOL do Rio de Janeiro, que é autor do projeto que estabelece parâmetros para a composição de turmas nas diferentes etapas e modalidades da educação básica. Ele presidiu o debate e deixou claro que o projeto deve se adequar às diretrizes estabelecidas pelo Conselho Nacional de Educação. Outros temas destacados por ele foram a criação de critérios de reduzir números de alunos por turma na educação especial e também a prioridade a turmas com professores com deficiência.
9: É claro que esse nível de aprimoramento a gente vai guardar aqui e apresentar tão logo o projeto tenha relatoria, para que o relator possa apresentar, quem sabe, inclusive no âmbito da Comissão de Educação, um primeiro parecer sobre isso.
8: O projeto acaba de ser apresentado e ainda deve ser juntado a outras propostas em análise na Câmara para votação em conjunto. Da Rádio Câmara de Brasília, Luiz Cláudio Canuto.
17: Desenvolvimento Regional.
18: Daniel Almeida, do PCdoB, destaca a agenda do governo federal na Bahia, com entregas e investimentos em saúde, infraestrutura e cultura. Ele reforça a importância da parceria com o Executivo Estadual e com os municípios na ampliação dos serviços públicos à população.
19: Daniel Almeida destaca a entrega do Hospital Regional de Alagoinhas, a retomada da obra da Ponte Salvador Itaparica e a recuperação do Teatro Castro Alves. Ele avalia que as iniciativas fortalecem o SUS, a mobilidade regional e a preservação do patrimônio cultural da Bahia.
18: Hildo Rocha, do MDB do Maranhão, destaca o início da construção de condomínio com 384 apartamentos para famílias de Açailândia, como parte do Minha Casa Minha Vida. Ele assinala que as unidades contam com infraestrutura de lazer, estacionamento e sistema de segurança.
19: Hildo Rocha também ressalta a autorização de R$59 milhões para conter erosões que atingem casas em Açailândia. Ele explica que a obra, executada pelo governo estadual com recursos do PAC, prevê a recuperação das áreas degradadas para uso da população.
17: Cultura.
18: João Daniel, do PT de Sergipe, destaca a força das festas juninas como expressão da cultura popular do Nordeste. O deputado ressalta que as celebrações mobilizam comunidades em todos os estados da região, valorizando as tradições mantidas pela população nos municípios.
19: João Daniel afirma que destinou cerca de R$1 milhão para apoiar a cultura junina no município de Estância. Ele afirma que essas manifestações fortalecem a identidade cultural de Sergipe ao reunir arte, memória e participação popular.
18: Termina agora o jornal Câmara dos Deputados, produzido pela Rádio Câmara, com trabalhos técnicos de Everson Urani e apresentação de José Carlos Andrade e Paula Bittar. Boa noite.
19: Uma ótima noite. A Voz do Brasil volta amanhã.
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0: Em Brasília, pontualmente, 8 horas.
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0: Olá, meu amigo, olá, amigo ouvinte, Padre Ezequiel falando com vocês, momento despertai, muito obrigado por estar aí, muito obrigado também por acompanhar as nossas redes sociais. Você que não acompanha, procura lá, desde YouTube, TikTok, Facebook, Instagram, nós temos muito conteúdo lá e muitas canções especialmente. Eu queria falar sobre o desejo que nós temos dentro de nós de paz. Você já pensou se alguém dissesse para você: eu tenho uma paz que eu posso te dar e que você vai permanecer com essa paz de tal modo que ela nunca passará na sua vida? Certamente todos nós gostaríamos de ter essa paz. Ou, numa outra linguagem, nós gostaríamos de ter uma água viva dentro de nós que permaneça sempre ali. Por quê? Porque tem muitos dias que nós estamos cansados, angustiados, preocupados, sem força. O que vem dar essa força? Veja que na Bíblia tem um texto que Jesus se encontra com a samaritana. Ela está pegando água no poço e Jesus diz: olha, eu tenho uma água que é muito melhor do que essa que você está pegando no poço. Depois também na Bíblia fala: do seu interior correrão rios de água viva. João, a partir dessa frase, ele dizia que a água viva era o Espírito Santo, ou seja, aquele que mata a sede, aquele que me traz a paz que o coração deseja. A samaritana tem a promessa de que a água que ela poderia encontrar em Jesus é uma água que vai abastecê-la de paz e vai matar a sede completamente para sempre. Ou seja, Jesus nos promete essa fonte para cada um de nós, não só para a samaritana. Ele diz: olha, eu posso te dar uma água viva, eu posso te dar uma paz no coração. Mas é fácil essa paz, e é uma paz que se sobrepõe aos problemas, que não sente mais os problemas. Provavelmente o que Jesus está oferecendo é vida plena, que é uma vida experimentada no exato momento em que se vive. Ou seja, você aprende a viver com intensidade o momento que você está. Agora você está fazendo o quê? Você está ali. Se você está almoçando, você está ali. Se você está com seus filhos, com seus netos, com seus amigos, você está ali ou a tua cabeça está em outro lugar? Por isso, vida plena significa viver com intensidade. E também Jesus promete ali a fonte do amor, que jamais se esgota. Por isso, quando a gente ama, de fato nós temos uma fonte de paz, de água viva. Fortaleçamos o amor dentro de nós. Deus Pai de amor, fonte da bondade, fonte da bênção, fonte da água viva, fonte da luz, nós estamos aqui na tua presença, nos colocamos diante de ti e queremos receber a tua graça e a tua bênção para a nossa vida. Que o nosso coração seja feliz e nós também tenhamos a paz que o nosso coração deseja. Desça sobre você a paz e a bênção de Deus, em nome do Pai, do Filho e do Espírito Santo. Amém. Um abraço, paz e luz.
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0: Bruno.
1: Bate palma pros meninos aí, vai. Que é isso?
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1: Mumuzinha.
0: Senhoras e senhores, Thaís Macedo.
2: Oito e cinquenta e oito.